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0: 9:21. 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
2: 9h41. 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

0: 10:21. 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

0: 10h40. 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
3: 10h54.

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0: 11:32.
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2: 11:43.

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0: uma e uma. 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
1: 1:15.
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1: Ó. 1:25.

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1: 2:17.
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0: 3:18.
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0: 3h48.
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2: 5:16.
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0: 5:20. 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

0: 5h41. 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
2: 6:06.
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0: 16h22.
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0: 6h29.
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0: 6h42.
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14: 6:50.

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0: 7h22. 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
5: 7:29.

Olá, muito bom dia, são 7 horas 33 minutos, estamos entrando no ar com mais uma edição do seu informativo Timburi FM. Edição de hoje, sexta-feira, sextou. É, hoje é sexta-feira, dia 24 de julho de 2026. Vamos trazer muitas informações para você, vamos trazer informações para a meteorologia, vamos trazer informações também sobre o mercado agrícola, vamos falar um pouquinho do mercado agrícola, vamos falar sobre a cotação dos boi gordo, também dos suínos, a reposição dos boi gordo, vamos trazer a cotação das principais moedas que circulam no nosso país. Vamos trazer informações da polícia, informações da nossa região, do Paraná, do Brasil e do mundo. Vamos falar mais aí sobre um pouco de política também, vamos trazer hoje e trazer informações sobre a economia. São 12 horas 35 minutos, de ontem até hoje nós tivemos 15 milímetros de chuva acumulada. Portanto, estamos aí com 80 milímetros de chuva, quase o dobro da média esperada para

8 a máxima. Terça-feira, 17 graus a mínima, 30 a máxima, sem previsão de chuva. Quarta-feira, 70% de chance de chuva, com 5 milímetros acumulados. Na quinta-feira, dia 30, 70% de chance de chuva, com 5 milímetros acumulados, 18 a mínima, 28 a temperatura máxima. Sexta-feira, dia 31, 18 graus, temperatura mínima, máxima não passa dos 28 graus. No momento a temperatura é de 15 graus, o vento sopra 8 nós, cerca de 17 km por hora, cerca de 15 km por hora, 120 graus é a direção que vem o vento, a visibilidade está reduzida a 5 km. Olha, nós estamos aí com o céu encoberto a 500 pés e tem também aí nuvens mais baixas, broken, né, com espaços a 200 pés, apenas 60 metros. Pressão atmosférica é de 1.018 hectopascal. Umidade relativa do ar, 98%. Ontem a soja fechou em alta de 2,48%, ficando com R$ 124,00 em Apucarana, Jacarezinho, Londrina e Maringá. Cornélio Procópio, R$ 122,00. O milho amarelo tipo 1, em Apucarana, Jacarezinho, Londrina e Maringá, R$ 55,00. Cornélio Procópio, R$ 54,00. O trigo pH 76, todas as praças do norte do Paraná, R$ 70,00. O café beneficiado, tipo 6, bebida dura, ontem teve alta de 6,90%, ficando em Apucarana a R$ 1.600,00, Jacarezinho R$ 1.650,00, Cornélio Procópio, Londrina e Maringá R$ 1.550,00. O dólar ontem fechou em alta de 4 centavos de real a R$ 5,09. O euro fechou a R$ 5,79. A libra esterlina fechou em R$ 6,79, alta de 1 centavo. O euro teve alta de 3 centavos de real. Na Bolsa de Chicago, a soja fechou ontem com 0,5% de aumento a US$ 12,40 por bushel, o que daria R$ 139,14 por saca de 60 quilos, uma alta de 80 centavos de real por saca de 60 quilos. O milho amarelo em Chicago ontem fechou com uma alta bem maior, a a 1,89% de alta ontem. Ele ficou em US$ 4,84 por bushel, o que daria R$ 53,88, uma alta de 77 centavos de real por saca de 60 quilos. O trigo pH 76 ontem fechou em queda de 1,5%, cotado a US$ 6,95, o que daria R$ 77,99 por saca de 60 quilos, uma queda de 60 centavos de real por saca, apesar da alta do dólar. A cotação do boi em pé, preço por arroba de 15 quilos, Cornélio Procópio fechou em R$ 340,00, também Jacarezinho. A vaca em pé, preço por arroba de 15 quilos, R$ 305,00 em Cornélio Procópio, R$ 320,00 em Jacarezinho. O suíno em pé, preço por quilo vivo, R$ 5,00 em Cornélio Procópio, R$ 5,35 em Jacarezinho. Os bezerros segundo Scott Consultoria, R$ 3.030,00 em Desmama. R$ 3.509,00 o bezerro Nelore de 1 ano, o garrote Nelore R$ 489,00 e o boi mago Nelore R$ 4.700,00. O bezerro mestiço macho ficou em R$ 2.575,00, o bezerro mestiço de 1 ano R$ 2.930,00, garrote mestiço ficou em R$ 3.552,00 e o boi mago mestiço R$ 3.995,00. Nós vamos agora a um rápido intervalo comercial
e nós

0: Retornamos em seguida com mais informações para você. Vamos lá. 7h41.
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2: 7h41.
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0: polícia.
1: Vamos agora às notas da polícia. Bom dia, Mali Borges.
2: Bom dia, Luiz. Bom dia a todos os ouvintes. Bom dia a todos os nossos amigos das redes sociais. Vamos às ocorrências do 18º Batalhão da Polícia Militar. O resumo das ocorrências atendidas no dia 23 para o dia 24 de julho de 2026. Drogas para o consumo pessoal em Cornélio Procópio, às 18 horas e 5 minutos, na rua Benjamin Constant. A equipe policial militar recebeu informações de que na Praça Brasil estaria transitando usuários de drogas ilícitas e ocorrendo o tráfico de drogas. No local, a equipe abordou um masculino em revista pessoal, nada de ilícito foi localizado. Porém, ao utilizar o cão farejador, o mesmo indicou de forma passiva os pés do abordado. Ao verificar, foram constatados dois invólucros de substâncias análogas à maconha que estava escondida dentro da meia. Diante dos fatos, o masculino foi conduzido para a confecção de termo circunstanciado. 7 horas e 46 minutos, um trabalhador morreu atropelado enquanto sinalizava a interdição da BR-376 em Maringá. Um homem de 36 anos morreu na tarde desta quinta-feira após ser atropelado na BR-376 em Maringá, no norte do Paraná. De acordo com a Polícia Rodoviária Federal, o acidente ocorreu por volta das 15h30 no quilômetro 179.800 metros da rodovia, no sentido Maringá-Mandaguaçu. A vítima estava posicionando cones para o fechamento de uma das faixas de rolamento quando foi atingida pela parte dianteira de um utilitário Land Rover. Com o impacto, o trabalhador foi arremessado por aproximadamente 16 metros. Equipes do SAMU foram acionadas, mas apenas puderam constatar o óbito ainda no local. Segundo a PRF, o motorista do veículo deixou a cena do acidente antes da chegada dos policiais, alegando que buscaria atendimento médico, e até o momento ele segue em processo de identificação. O corpo da vítima foi encaminhado ao Instituto Médico Legal de Maringá. O veículo envolvido foi recolhido ao pátio conveniado da PRF para os procedimentos legais. Atenderam a ocorrência equipes da PRF, SAMU, Corpo de Bombeiros, Secretaria de Mobilidade Urbana, Polícia Científica, o IML, e as circunstâncias do atropelamento serão investigadas. Temos outra informação aqui da polícia também, a FICO, mais o batalhão de choque apreenderam aproximadamente 390 quilos de maconha e 800 quilos de haxixe em uma ação integrada. Em mais uma ação de combate ao crime organizado, equipes da Força Integrada de Combate ao Crime Organizado em Mato Grosso do Sul, com apoio do Batalhão da Polícia de Choque, apreenderam aproximadamente 390 quilos de maconha e 800 quilos de haxixe. Os entorpecentes foram localizados durante a operação e encaminhados à autoridade policial para os procedimentos legais. A ação apresenta mais importante aí resultado de enfrentamento ao tráfico de drogas e as organizações criminosas que atuam no estado. As investigações prosseguem para identificar os responsáveis pelo transporte da carga ilícita e sua origem de destino. Composição aí do FICO e Força Integrada de Combate à Organização Mato Grosso do Sul é composta pela Polícia Federal, Polícia Militar de Mato Grosso do Sul, Polícia Civil, Polícia Penal Estadual, Polícia Penal Federal, Secretaria Nacional de Políticas Penais, o SENAPEN, e Guarda Civil Metropolitana de Campo Grande. Aloísio?
1: Vamos a mais notícia. Olha as cidades. Ontem eu falei que eu traria hoje, que eu ia investigar e traria hoje as cidades e as regiões mais violentas do país. Anuário de Segurança, veja as 10 cidades mais violentas do Brasil em 2025. O Brasil registrou 40.775 mortes violentas intencionais em 2025, segundo o 20º Anuário Brasileiro de Segurança Pública. O número representa uma queda de 8,2% em relação a 2024, com uma taxa de 19,1 mortes por 100 mil habitantes. Apesar da redução no índice do país, o estudo mostra que a violência segue concentrada em algumas regiões específicas. As 10 cidades com as maiores taxas de mortes violentas intencionais estão localizadas no Nordeste. O anuário divulgou que, para elaborar o ranking, foram considerados apenas municípios com 100 mil habitantes ou mais. As mortes violentas e intencionais incluem vítimas de homicídio doloso, feminicídio, latrocínio, lesão corporal seguida de morte e mortes decorrentes de intervenção policial. Vamos lá, as 10 cidades. Olha, a Bahia concentra o maior número de municípios na lista, com 5 cidades. Em seguida aparece Ceará com 3, Pernambuco e Paraíba com 1 cidade cada. Veja quais são: Maranguape, no Ceará, olha que número elevado, 100,3 mortes por 100 mil habitantes. Eunápolis, na Bahia, 85,1 mortes por 100 mil habitantes. Maracanaú, no Ceará, 80,7 mortes por 100 mil habitantes. Porto Seguro, na Bahia, 71,2 mortes por 100 mil habitantes. Simões Filho, na Bahia, 68,1 mortes por 100 mil habitantes. Jequié, na Bahia, 67,4 mortes por 100 mil habitantes. Caucaia, no Ceará, 66,6 mortes por 100 mil habitantes. Cabo de Santo Agostinho, em Pernambuco, 65,1 mortes por 100 mil habitantes. Santa Rita, na Paraíba, 60,9 mortes por 100 mil habitantes. Juazeiro, na Bahia, 55,8 mortes por 100 mil habitantes. Olha, segundo o anuário, as altas taxas de violência nessa cidade estão relacionadas principalmente à disputa entre facções criminosas pelo controle de rotas e mercadorias do tráfico de mercados do tráfico de drogas. No Ceará, por exemplo, Maranguape e Maracanaú são cortados por rodovia utilizada no tráfico de drogas, como a CE-065 e a BR-222. Olha, trovões. Em Maracanaú, o cenário ainda é pior, pela atuação de 3 organizações criminosas com âmbito nacional em disputa pelo território. Na Bahia, cidades de Eunápolis, Porto Seguro, Simões Filho e Jequié também contêm rodovias, portos e outras estruturas logísticas que facilitam o tráfico de droga. Em Simões Filho, o porto de Aratu é apontado como um dos fatores que influenciam o alto número. Já Porto Seguro tem grande fluxo turístico, aeroporto e acesso rodoviário, característica que, segundo o estudo, também favorece a atuação do crime organizado. Esta lista permite destacar 2 padrões de hipóteses para o aumento da disputa de grupos criminosos nesses municípios. O primeiro e o segundo segmento de padrão histórico de disputas por cidades cortadas por importantes rodovias em cidades do interior que funcionam como corredores logísticos para escoamento interno do tráfico de drogas, podendo se relacionar com outros tipos criminais. Olha, o segundo é um padrão emergente apresentando as cidades litorâneas do Nordeste servindo como importante corredor de saída de drogas, especialmente a cocaína, para o tráfico internacional durante a última década, finaliza o levantamento. No levantamento divulgado ontem, o anuário também destaca que a letalidade policial tem influenciado na formação das taxas de mortes violentas em algumas dessas cidades. Eunápolis, Porto Seguro, Simões Filho e Jequié aparecem entre os municípios com maior índice de mortes decorrente de intervenção policial. Em Porto Seguro, por exemplo, a taxa foi de 32,3 mortes por 100 mil habitantes em 2025. Além disso, cidades como Cabo de Santo Agostinho e Santa Rita, na Paraíba, são influenciadas pela proximidade dos portos de Suape e Cabedelo, apontados pelo levantamento como áreas utilizadas em rotas do tráfico internacional de drogas. Embora o Brasil tenha alcançado antes do previsto a meta de redução de homicídios estabelecida pela Política Nacional de Segurança Pública, o objetivo era atingir até 2027. O estudo mostra que a diferença entre as regiões continua expressiva. Enquanto a região sul registrou cerca de 11,9 mortes violentas intencionais por 100 mil habitantes, o Nordeste apresentou 31,6 mortes por 100 mil habitantes, a maior do país. Vamos ver o número por regiões. Nordeste, 31,6 mortes. Norte, 25,3 mortes. Centro-Oeste, 17,3 mortes. Sudeste, 12,6 mortes. Sul, 11,9 mortes. Isso todos são mortes para cada 100 mil habitantes. Está aí. 8 das 10 cidades mais violentas do Brasil estão em estados governados pelo PT. Depois, ao meio-dia, a gente fala mais sobre isso daí. Vamos embora, Mary Bosch.
2: Vamos embora, Luiz. Eu volto daqui a pouco no Manhã Timburi. Se assim, Deus abençoar que tenha energia, porque, olha, os trovões por aqui, o tempo está fechando, tá? Então, mas vamos acreditar que já deu umas piscadas na luz aqui, que vai, a gente daqui a pouco vai estar aí ao vivo no Manhã Timburi e ao meio-dia aí com Timburi Notícias.
1: Tá, ok, então, uma ótima manhã para todos. Eu volto daqui a pouco com informações do comércio e ao meio-dia com Timburi Notícias. Até lá.
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0: 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As melhores. 7:57.
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1: Está no ar mais um programa Palavra de Vida. Pastor Paulo da Igreja Metodista aqui com você para compartilhar uma porção maravilhosa da Palavra de Deus. E que a sua sexta-feira seja extremamente abençoada. Que o seu final de semana seja extraordinário. Que Deus manifeste o amor dEle, a glória dEle, a presença dEle. Quero convidar você a interagir com o nosso programa, fazer o seu pedido de oração, estar também fazendo o seu pedido de louvor e também fazendo alguma pergunta, interagindo conosco. Quero convidar você a estar domingo às 19 horas na Igreja Metodista, ali na rua Santa Catarina, 230. Agora no mês de julho, nós estamos de férias. A gente não está fazendo na quinta-feira o culto da tarde da bênção e nós não estamos fazendo a escola bíblica dominical. Nós entramos em férias, mas no primeiro domingo de agosto nós voltamos com a nossa escola bíblica de férias e também voltamos com as quintas-feiras à tarde da bênção. Quero convidar você a estar conosco, compartilhar. Casa de Deus é casa de oração. Isso mesmo, a igreja foi construída para ser casa de oração. A igreja foi construída para ser casa de adoração, lugar de adorar ao nosso Deus. A igreja foi construída para ser casa de meditação e reflexão na palavra de Deus. Estamos na recuperação da nossa congregação ali no bairro Santa Inês, na rua Frederico Tomazetti 105. Assim que estiver pronto ali a recuperação, vamos fazer um grande culto de reinauguração e na sequência vamos estar fazendo um grande bazar de usados. Já temos muita coisa, ganhando muita coisa para a gente poder ali abençoar as pessoas que participar desse bazar. Nós vamos estar avisando ali. Eu quero também convidar você a estar conosco na nossa programação ali no bairro Santa Inês. A palavra de Deus diz que aquele que busca Deus, Mateus 7:7, pedi e dar-se-vos-á, buscai e encontrarei. Aquele que bate, recebe, aquele que busca, encontra, é a palavra de Deus, é que nós devemos buscar nele, a manifestação do poder, da graça dele. Os milagres vêm na vida de todo aquele que crê no Senhor Jesus. Nós vamos ouvir um louvor agora. Eu quero dedicar esse louvor a todos os nossos ouvintes e que esse louvor ministre ao teu coração de forma maravilhosa. Ofereço a todos os nossos ouvintes esse louvor.

Esta semana, nós estamos fazendo uma série de meditações em cima de Lucas, capítulo 15, a parábola do filho pródigo. Versículo 11, continuou: certo homem tinha dois filhos. O mais moço disse ao pai: pai, dá-me a parte dos bens que me cabe. E ele repartiu os haveres. Passando não muitos dias, o filho mais moço ajuntou tudo que era seu e partiu para a terra distante, e lá dissipou todos os seus bens, vivendo dissolutamente. Depois de ter consumido tudo, sobreveio àquele país uma grande fome, e ele começou a passar necessidade. Então ele foi e se agregou a um dos cidadãos daquela terra, e este o mandou para os seus campos a guardar porcos. Ali desejava ele fartar-se das alfarrobas que os porcos comiam, mas ninguém lhe dava nada. Então, caindo em si, disse: quantos trabalhadores de meu pai têm pão com fartura, e eu aqui morro de fome. Levantar-me-ei e irei ter com meu pai. Pai, e direi ao meu pai: pequei contra o céu e contra diante de ti. Já não sou digno de ser chamado seu filho. Trata-me como um dos seus trabalhadores. Levantou-se e foi para seu pai. Vinha ele de longe, quando o pai o avistou, e compadecido dele, correndo, o abraçou e beijou. E o filho lhe disse: pai, pequei contra o céu e diante de ti, já não sou digno de ser chamado teu filho. O pai, porém, disse aos seus servos: trazei depressa a melhor roupa, vesti-o, pondo-lhe um anel no dedo e a sandália aos pés. Trazei também e matai um novilho cevado. Comamos e nos alegramos, porque este meu filho estava morto e reviveu. Estava perdido e foi achado. E começaram a alegrar-se. Ora, o filho mais velho estivera no campo. Quando voltava, aproximou-se da casa, ouviu a música e as danças, e chamou um dos criados e perguntou: que era aquilo? Ele informou: veio teu irmão, e teu pai mandou matar o novilho cevado, porque recuperou com saúde. E ele indignou-se e não queria entrar. Saindo, porém, o pai procurava conciliar. Mas ele respondeu a seu pai: há tantos anos eu te sirvo, sem jamais transgredir uma ordem tua, e nunca me deste um cabrito sequer para alegrar-me com os meus amigos. Vindo, porém, esse teu filho, que desperdiçou os teus bens com as meretrizes, tu mandaste matar para ele o novilho cevado. Então lhe respondeu o pai: meu filho, tu sempre estás comigo, tudo que é meu é teu. Entretanto, era preciso que nos alegremos, e nos alegremos porque esse teu irmão estava morto e reviveu, estava perdido e foi achado. Esta semana nós temos refletido nesta parábola de dos dois filhos pródigos, né? É que a parábola do filho pródigo, o pródigo é aquele que sai de casa, mas tem o filho mais velho que está com o pai e não desfruta nada daquilo que o pai concede a ele. Mas nesta manhã de sexta-feira, eu quero falar do terceiro filho. Mas pastor, a palavra de Deus não fala que são dois filhos. Onde o senhor está encontrando um terceiro filho nesta parábola? Não é o terceiro filho que aparece escrito na palavra, mas é a conduta do terceiro filho, que ela existe, a conduta do terceiro filho. O primeiro filho pega a herança, gasta com as meretrizes, e lá passando fome, cai em si e volta para o pai e volta para Deus. Este é um filho. O segundo filho é aquele que está com o pai, mas não considera o mais novo seu irmão, e tem ciúmes e inveja, e tem raiva do irmão mais novo, porque saiu de casa e gastou toda a herança com as meretrizes. Ele fala isso: pai, esse teu filho. Ele não fala: o meu irmão fez isso. O segundo filho é esse que critica, é esse que fica bravo com a volta do mais novo. Por isso que eu estou introduzindo nesta palavra, eu estou introduzindo o terceiro filho, de conduta. Por quê? Porque eu e você
precisamos ser o terceiro filho. Eu e você precisamos ser o terceiro filho. E que é ser o terceiro filho nesta parábola? Não é o filho que sai da presença do pai, mas também não é o filho que fica na presença do pai e não desfruta das bênçãos que o pai nos dá. E as bênçãos são vestes limpas, lavadas pelo sangue do Cordeiro. Vestes limpas é perdão de todos os nossos pecados e nos alegremos com isso. Anel na mão, autoridade em nome de Jesus para pisar em serpentes e escorpiões, autoridade em nome de Jesus para abençoar, autoridade em nome de Jesus para proclamar salvação, libertação, restauração, autoridade em nome de Jesus. O anel na mão é isso. É, nós temos que ser o terceiro filho que usa a sandália de libertos, libertos de todo e qualquer algema, de todo e qualquer amarra, as sandálias aos pés, é libertação. Nós temos que ser os filhos que andam em libertação. O terceiro filho é aquele que ama o irmão que volta à presença do pai. O terceiro filho se alegra com a volta do irmão que se afastou de Deus. Eu e você precisamos ser o terceiro filho que se alegra com a volta do pecador para a presença de Deus, que acolhe o pecador, que ama o pecador, abomina o pecado, mas ama o pecador. Eu e você precisamos ser o terceiro filho desta parábola. Se você tem alguém da sua igreja, da sua casa, da sua família, que está buscando restauração de relacionamento, está buscando ser amado, está buscando ser aceito, está buscando haver reconciliação, só o terceiro filho. O terceiro filho é aquele que ama, aquele que volta, mesmo que se arrependeu do seu pecado, de ter gastado tudo, de ter se perdido, mas ele está voltando para o pai. Sejamos o terceiro filho desta parábola. Nós vamos agora ouvir mais essa canção e nós voltamos orando com os pedidos de oração. Vamos ouvir este louvor.

0: Senhor nosso Deus, maravilhoso Pai, eu quero colocar a vida dos ouvintes, aqueles que precisam se reconciliar com seus familiares, com seus irmãos. A tua palavra diz, se ao trazer a tua oferta ao altar do Senhor e lembrar que tem algo contra o teu irmão, a tua palavra diz que nós devemos voltar e ir a ter com os nossos irmãos, reconciliar com os nossos irmãos e depois trazer a oferta. Pai, eu quero colocar os litígios que estão existindo entre pais e filhos, entre irmãos, oh Deus, entre patrão e funcionário, que a mão poderosa, abençoadora do Senhor venha sobre esses relacionamentos, restaure esse relacionamento. Pai, queremos ser aquele irmão que se alegra com a volta, que se alegra com os filhos buscando a face do Senhor, arrependidos, muitas vezes de ter saído da sua presença. Pai, nesta manhã eu te peço em nome de Jesus, libera uma palavra de cura aos enfermos, enfermos que estão nos hospitais, nas UTIs, nos corredores, enfermos que precisam de um toque do Senhor de cura. Pai, eu te peço em nome de Jesus por uma porta de emprego aberta neste dia. Também aqueles que estão com causas na justiça a serem julgadas, libera a causa, desembaraça, meu Deus e meu Pai, aquele que está embaraçado na vida do teu filho. Senhor, aqueles que estão buscando no Senhor a realização de um sonho, o sonho da casa própria, o sonho de ter o seu meio de locomoção, Papai. Aqueles que estão com sonhos de uma viagem, Pai, eu quero colocar os sonhos dos teus filhos, porque o Senhor é o Deus que realiza sonhos. Abençoa esse lar, abençoa essa casa, abençoa a nossa cidade, abençoa o nosso estado, abençoa a nossa nação. Pai, eu te peço em nome de Jesus, manifesta o teu poder, a tua glória, manifesta, Senhor, visita cada lar de cada ouvinte neste momento, o coração de cada ouvinte seja abençoado pelo Senhor. Oramos, Deus, em um nome santo, maravilhoso de Cristo Jesus. Convidamos você a estar conosco segunda-feira, ouvindo Palavra de Vida. Deus abençoe. Um final de semana espetacular, abençoado em nome de Jesus.
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2: 8h32. 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
5: 9:29.
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0: 9h48.
1: 9h48, 9h48 e hoje é sexta, né? Sextou por aqui e eu estou aqui aguardando o nosso transmissor. Deu uma queda de energia lá, não sei aí na sua cidade, você que está nos acompanhando aqui, mas aqui na nossa cidade deu um temporal aqui e acabou desarmando o transmissor aqui da rádio. Eu estava aguardando ser ligado para que a gente começasse o nosso Manhã Timburi, mas eu vou começando aqui com vocês que estão aí juntinho com a gente pela internet, né? E ouvindo a gente pelo telefone celular, pelo rádio, pelo onde você estiver, pelo computador, né? Vou começar aqui com vocês e a gente, assim que for restabelecido lá o nosso transmissor, a gente começa então com todos aí que estiverem nos ouvindo, tá? Vamos então de música, vamos começar essa manhã aqui, o Manhã Timburi, hoje sexta-feira, né? Sextou com bastante chuva aí nessa cidade. Como que está? Aqui está uma manhã agradável agora. No começo da manhã, já de madrugada, teve bastante chuva e começou uma manhã aí por volta das 8 horas por aí com muito raio, trovão aqui na nossa cidade. E isso acabou danificando algumas coisas. E entre elas, o nosso transmissor. Mas já está sendo restabelecido, já estamos lá no local. A Luísa está lá junto com a equipe lá arrumando tudo. E os anjos do Senhor estão lá junto com ele. Com certeza já será aí restabelecido, tá certo? Excelente manhã a todos vocês. Começando então por aqui o Manhã Timburi, através da 98.5, a sua melhor companhia sempre. 98.5 e eu, Marli Borges, vou juntinho com vocês até o meio-dia.

E aí, como é que está aí? Sextou aí na sua cidade também? Sextou aí na sua casa? Muita alegria? Final de semana chegando, né? Graças a Deus por mais uma semana. Muito obrigada a Deus. Até aqui o Senhor cuidou, o Senhor guardou, protegeu, né? Então, muito obrigada a esse Deus tremendo e maravilhoso que está sempre juntinho conosco. E hoje, previsão de chuva aqui em Andirá. E aí, na sua cidade, como que está? Conta pra gente. Teve chuva na sua cidade? Teve chuva boa, tranquila e calma? Ou teve aí algum transtorno também devido a um mau tempo? Como está aí na sua cidade? Hoje, dia 23 de julho de 2026. E aí, como está? Já estamos aí para mais da metade do nosso ano, né? 23 de julho de 2026, é a última quinta-feira do mês de julho. O que a gente comemora neste dia? No dia 23 de julho de 2026, dia do Guarda Rodoviário do Brasil, foi dia 20. Deixa eu conferir ver se eu estou aqui no lugarzinho certo mesmo para falar aqui para vocês. Ah, hoje é dia 24, né? Hoje é dia 24, perdão aí. Dia 24 de julho de 2026, sexta-feira. É o Dia Nacional do Suinocultor e o Dia do Guarda Rodoviário. Olha, o suinocultor aí é uma pessoa que trabalha muito, né? Homenagem, então, aos produtores de carne suína no Brasil e que faz sucesso. Quem não gosta de um bacon, né?

0: Bom dia, bom dia, bom dia. Sextou, sextou aqui na Timburi FM. Sextou aqui com muita alegria, muita informação para vocês, viu? E agora, olha, tudo certinho, estamos aí pela internet, também aqui pelas ondas do rádio da 98 Timburi FM. Bom dia a todos vocês. Eu já entrei no ar com o pessoal da internet, mas agora um bom dia super especial a cada um de vocês aí do rádio que está juntinho conosco. Nosso excelente dia para vocês, tá? Manhã Timburi já começou aqui, mas agora nós vamos juntinho aí com todos aí participando, ouvindo, tendo informação aqui no Timburi FM, viu? Sexta-feira com chuva em Andirá. E aí, na sua cidade, como está? Muita alegria? Muita alegria, né? Chuva é bênção de Deus. Teve alguns raios aí também, mas graças a Deus, até agora a gente sabe que não machucou ninguém, ninguém se feriu, né? Então tá tudo certo. E a gente aqui sempre traz muita informação para vocês. E o Aloysio já está aqui na ponta da linha trazendo informações pra gente. Não é isso, Aloysio? Bom dia, onde você está?
1: Bom dia, ouvintes da Timburi FM, é isso mesmo. 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
0: 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São 10 horas e 15 minutos. E agora eu já vou começar atendendo os nossos ouvintes que até então... Eu não tinha atendido ninguém para todos aí estarem participando, né? Então agora a gente já vai estar aí voltando atendendo aos nossos ouvintes, tá certo? Vamos lá. Quem começou aqui cedinho mandando mensagem para nós foi a nossa amiga aqui, Maria do Carmo Silva. Ela falou, bom dia, feliz sexta-feira aí, com chuva, né? Muito obrigada, hoje está maravilhoso, um dia com chuva aí. Agora aquela chuvinha aí que às vezes é fininha, depois passa, né? Mas está muito bom o dia. Silvia Francisco, bom dia, Silvia Francisco. Eu gostaria de ouvir Henrique e Juliano. Obrigada, Deus. Eu ofereço para os meus filhos, Jéssica Romário, para os meus netos, Mateus, Laura, Sofia, para o meu esposo, Irineu, para os meus genros, José e Celso, para minha nora, Isadora, para os meus enteados, Tamires e Bruno, para Helena Sodré, para Rose, para Luzia, para Heloína, para Carmen Silva, para minha prima Aparecida Campos, para todos da Vila Industrial. Coloco meu nome no sorteio. Se for olhar para trás, que seja para ver o quanto Deus já fez por nós. E diz, obrigada Deus, bom dia. Bom dia, bom dia, Silvia. Bom dia a todos os nossos ouvintes. Obrigada Deus sempre, né? Esse Deus é tremendo e maravilhoso. Maria de Fátima Silva, sexta-feira. Esteja à frente da minha vida, Senhor, abençoa os meus caminhos, me livra de todo mal. Me instrua em todas as decisões e escolhas e me faça ser melhor do que fui ontem, em palavras e atitudes. Amém. Bom dia, bom dia, bom dia, Maria de Fátima. Muito obrigada, viu? E quem está aqui juntinho com a gente também, deixa eu ver aqui o nome, Alan Henrique Marucelli. Bom dia, Alan, tudo bem com você? Excelente manhã a todos vocês. Deixa eu só desligar aqui a musiquinha para a gente conseguir ouvir o nosso amigo aqui, Alan Henrique Marucelli. Bom dia, tudo bem com você?
2: Bom dia, Marli. Queria bom pedir uma música do Diego e Vitor Hugo, que me deixou no mar. Queria oferecer pro nosso patrão aqui do mototáxi feriado aqui, pro Leandro, pro João Paulo, pro João, o Marquinhos Viola, pro Menor, pro Carlos, pro Liabe e pra destilaria Tiroli.
0: Muito obrigada, excelente dia a todos vocês aí, que sejam um dia maravilhoso aí. Dia de chuva é um pouquinho mais difícil para o mototáxi, né? Mas com fé a gente chega lá, não é isso, garotado? Todos os meninos aí, trabalhadores, excelente dia a todos aí. Aproveitando, né? Eu acabei me esquecendo de dar bom dia a todos. Não é esquecendo, é que eu comecei antes aqui com o pessoal do, da internet e depois comecei aqui com o pessoal aqui da 98,5 através das ondas do rádio. Então, excelente dia a todos vocês, o pessoal do agro, o pessoal da construção civil, o pessoal aí da nossa cidade, o pessoal do comércio, das empresas aí que estão sempre juntinho conosco, o pessoal aí das indústrias, das fábricas, as nossas costureiras, cozinheiras, todos aqueles que estão juntinho conosco, os nossos mecânicos, né? Muito bom dia a todo o pessoal que entende aí das mecânicas, quer seja de moto, de carro, de caminhão, trator, veículos aí do agro, né? Qualquer que seja aí, seja muito bem. Bom dia a cada um de vocês, viu? Bom dia a todas as nossas cidades aqui ao nosso redor. Bom dia a vocês que estão passando pelas nossas cidades aqui também, os motoristas de caminhões, que estão no veículo nos ouvindo. Excelente dia a todos vocês. Que Deus abençoe grandemente. Boa viagem, bom retorno. Bom dia a todos vocês, taxistas que estão aí nos ouvindo através do táxi, mototaxistas. Muito bom dia a todos vocês. Excelente dia. Bom dia, Barra do Jacaré. Bom dia, Bandeirantes. Bom dia a todos aí de Itambaracá, Patrimônio. Bom dia a todos de Bandeirantes, Arapongas, de Londrina também, que estão juntinho conosco, Santo Antônio, Ibaiti. Todos aí, excelente dia a todos vocês. Uma ótima manhã, tá? Um beijo no coração. Bom dia, Andirá. Bom dia a todos os bairros aqui de Andirá. Que Deus abençoe o nosso dia. Excelente sexta-feira a todos vocês. E vamos de música? Perdão, primeiro eu tenho, já vou tocar uma música aqui e já volto. Daí já toco o bloco comercial e volto atendendo aos pedidos de vocês, tá bom? Bom dia, bom dia!

0: 10h23. 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

0: 10 horas e 32 minutos, vamos voltando por aqui, atendendo aos nossos ouvintes, que eu já vou, só vou atender aqui para eu já tocar música, que me pediram, né? Quem eu vou atender agora é a nossa amiga Helena Sodré. Bom dia, Helena, tudo bem? Como que você está? Chovendo hoje, está em casa, né?
1: Marlizinha, bom dia, tudo
0: bom
1: bem?
0: Bom dia!
1: Sabe, sim, ô Marli, hoje eu gostaria de ouvir a música do Henrique Juliano, A Maior Saudade. Aí eu ofereço especialmente para você, todos aí da Timburi, pro meu filho Ender Bray, pro meu netinho Miguel, pra minha nora Aline, pra Heloína, pra Bel, pra Rose, pra Silvio, pra Maria Aparecida Campos Santos, pra noivinha do ano, pro José Francisco Helero. Tchau, Marli, fique com Deus, Deus abençoe. Uma falhadinha ali, Marli, que eu tava terminando de falar, deu um estralo. Marli, põe o meu netinho, Miguel Lucas Sodré, no sorteio da Emporo, tá?
0: Tá
1: tchau,
0: bom.
1: Marli, fique com Deus, um abraço.
0: Tchau, minha querida, obrigada, excelente manhã pra você, tá? É, de manhã estava bastante trovão, relâmpago, né? Não entendo por que que falhou. Tá aqui a Gleice, bom dia. Pode anunciar para mim, por favor, que preciso de uma casa para alugar no valor de até R$500. Beleza, se tiver alguém, tiver alguma casa para alugar, é só falar aqui que a Gleice está procurando, tá bom? Temos também a Rita Maciel. Não há no mundo exagero mais belo que a gratidão. Bom dia. Sabe o Deus do impossível? Ele está cuidando de tudo. Descansa nele. Bom dia. Bom dia. Que Deus abençoe a você também. Quem está aqui junto com a gente? Maria da Conceição. E ela está, mandou uma mensaginha também de bom dia para a gente, de sexta-feira, 24/7. Bom dia. Muito obrigada, viu? Bom dia para você também, tá? Excelente manhã a todos. Mari Martins também. Bom dia, tudo bem? Manda para mim música do Rick Renner. Ela é demais. Um ótimo dia, ótimo final de semana. Para você também, Mari, excelente dia, um ótimo final de semana e um beijo na sua princesinha, tá bom? O Fião também mandou aqui uma mensagem para gente de bom dia, sexta-feira, 24 de julho. Bom dia, Fião, muito obrigada, viu? Conceição Alves também mandou mensagem aqui para gente de bom dia. Bom dia, que a paz de Deus preencha o seu coração e guie cada passo deste novo dia. Confie. Entregue e descanse. Ele cuida de tudo. Tenha um dia abençoado. Muito obrigada. Excelente dia para você também, tá bom? Que Deus abençoe grandemente aí a sua vida. É, vamos de música então? Atendendo aos pedidos, Silvio Francisco, Henrique Juliano, obrigada a Deus. A Mari Martins, Rick Renner, ela é demais. E depois a nossa amiga, a Helena Sodré, Henrique Juliano, A Maior Saudade. E a gente já volta com mais músicas para vocês, tá?
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13: 10h53.
14: Dez horas e 53 minutos, voltando por aqui, atendendo mais ouvintes aí. Já toquei as músicas aí, as primeiras músicas que pediram, né? E olha, deixa eu contar para vocês aqui uma novidade também. Ó, vou colocar aqui para vocês ouvirem.
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14: É isso aí, o Tubinho vai estar aqui em Andirá, em parceria aqui com a Timburi FM, vai estar aqui na terça-feira, viu? 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Vamos aí de mais participações. Jandira Mariano mandou mensagem aqui pra gente também. Bom dia, 24 de julho, que todas as coisas boas em nossa vida se multipliquem e que o nosso dia seja abençoado. Bom dia.
15: Bom dia, Marli. Tudo bem, Marli?
14: Tudo bem.
15: Deus te abençoe, minha filha.
14: Amém.
15: Ô, Marli, bom dia, Marli, tudo bem?
14: Bom dia.
15: Deu uma escapada no dedo, parou. Viu? Tudo bem com vocês aí? Deus abençoe.
14: Tudo
15: Marli,
14: certo.
15: Marli, que chuva, hein? Nossa, que medo, os trovão, hein? Meu Deus do céu, Senhor.
14: Foi bastante,
15: mas tudo,
14: né,
15: passa. Ô, Marli, eu queria que você, se ainda há tempo de pôr o nome das minhas duas sobrinhas da escola. É, o sorteio, sabe? É a Liz Bernadelli Nardoni e Bela Maria Nardoni. Minhas duas sobrinhas. Tá bom, Marli?
14: Tá bom.
15: Um abraço, amiga.
14: Muito obrigada.
15: Deus te abençoe muito, muito, muito. Marli, um bom dia para você. Falou?
14: Muito obrigada,
15: tchau, tchau.
14: Viu? Excelente dia para você também. O Sidney, nosso amigo Sidney Cheiroso, mandou mensagem pra gente. Última sexta-feira do mês. Para hoje, eu desejo paz e muita alegria. Bom dia, feliz sexta-feira. Bom trabalho para vocês. Muito obrigado. Excelente dia para vocês também, tá? E ele mandou mensagem para os amigos também.
16: Bom dia, Marli.
14: Bom
16: você
14: dia.
16: Você já viu a música do Eduardo Costa, Maria Roladeia, Maria do Carmo, Helena Sandré, minha mãe, para o Sérgio, para o Cleito, para Rosa, para o Lite, Fabinho, Carlos Henrique, todo o companheiro certeiro, para o Zé Lelé, para a Cátia, para a Eva, para todos da área da Construção Civil, para o Gordinho, para o Baré, para o Dielo Pintor, Jardim Paraná, pro Oséias, pra Criozinho do lado da Creche Industrial, e para toda a equipe da rádio. Bom dia.
14: Muito obrigada, Sidney. Excelente dia para você. Ótima sexta-feira, tá? Muito obrigada por tudo. Fernanda Maria também. Bom dia. É a Fernanda Maria da Barra. Quero ouvir qualquer música do Laubete. Ofereço para os meus filhos, André, Emily e Christian. Muito obrigada. Excelente dia para você, tá bom? E Fernanda, todos aí da Barra do Jacaré, nosso bom dia para todos vocês. Excelente dia, uma ótima manhã, tá? Muito obrigada pela participação de todos vocês. E a gente vai trazendo música para vocês, então, já que vocês estão participativos hoje, né? Vamos de música boa, vamos de música feliz aí para o nosso dia de hoje, né? Excelente manhã a todos. Então, olha, sabe quem participou aqui com a gente também? A nossa amiga, a noivinha do ano, Andrelina Caroba. É isso aí. Ela está participando aqui com a gente oferecendo para o José Francisco Helero, para Helena Sodré, para Luzia dos Santos, para Heloína de Oliveira, para todos os ouvintes, todos da rádio, muito obrigada, viu, pela sua participação sempre. É isso aí. E a noivinha do ano, oferecendo para todos. E a moça que vai dar o churrasco já participou, tá bom? Diz que vai ter um churrasco aí em algum momento aí, que eu não sei quando será. Vai estar aqui. Eu acho que a gente vai ser convidado, viu, gente? Eu não tenho muita certeza, né? Mas disse que acho que a gente vai ser convidados aí para esse churrasco. Não sei se é no dia do casamento, não sei como que é, sabe? Mas sei que disse que vai ter o casamento e vai ter o churrasco. Olha que coisa boa, dá para unir os dois aí, né? Faz o casamento e a madrinha lá já dá o churrasco, né? Porque eu acho que ela tá falando que vai ter casamento, que ela quer ser madrinha, né? Então vai participar aí e dar festa para nós. Aí é bom demais da conta, né? Vocês não acham? Vou tocar música aqui para vocês, então. Chega de conversar, né? Vou tocar, então, Laubete, Insana. Tá? E já volto com vocês.
17: Todo mundo já teve, né?

0: Maravilha, maravilha.
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0: 11 horas e 13 minutos, 11 horas e 13 minutos, e eu estou entrando no ar agora, aqui ao vivo, para estar trazendo o Luciano, que vai estar falando com a gente aqui ao vivo, não é isso, Luciano? Bom dia!
1: Bom dia, Marli! Tá ouvindo?
0: Nós estamos ouvindo aqui, também estamos ao vivo pelas nossas redes sociais, pelo Timburi Ouvintes.
1: Maravilha, Marli. Então, bom dia para você, bom dia aos nossos ouvintes aí da Timburi FM, também que nos acompanha aqui pelas nossas redes sociais, né? 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
0: Um abraço, Luciano. 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
1: Fechou.
0: Bom dia a todos que estão aí. E a gente trouxe informações direto lá da Multifarma. E já a gente está aqui no Timburi Notícia trazendo mais informações para vocês ao vivo. Dois dias para desligar o negócio, né?
2: Tá, e bom dia para a pessoa. Entendeu? Aniversário da Multifarma?
0: Não, é trabalho. Disse que meu fone caiu, não deu tempo de pôr o fone, fiquei sem fone mesmo. Ai, meu Deus do céu.
2: Minha garganta tá lastejando.
0: Tá o quê?
2: Minha garganta tá lastejando. Às vezes tava morrendo de medo daqueles
0: barulhos. Então, por que você não trouxe ele?
2: Deixa eu
3: ver se estava lá. Ele estava lá no meu quarto, dormindo comigo. Eu levantei, ele quis levantar.
2: Quando eu tinha aquele barulho, ele corria para debaixo da cama.
3: Oi, Marli, tudo bem? Marli, deixa eu perguntar.

0: 11:21. 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

0: Olha, gente, vou interromper um pouquinho essa música aqui, porque a música é boa demais da conta, né? Depois, se der tempo, eu já toco mais um pouquinho aí pra vocês, tá bom? Porque aqui vocês sabem, né? A gente traz informações em tempo real, informações importantes do comércio pra vocês. 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
0: 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E sempre traga essas informações boas para nós.
1: Tá joia, tchau, tchau.
0: Tchau, tchau. Bom final de semana para você e para todos aí da MM. Até mais, tchau, tchau.
1: Até mais, tchau.
0: E vamos aí seguindo aqui, olha, para atender os nossos ouvintes e dar tempo ainda de eu tocar música boa para vocês até o meio-dia aí. A gente tem que correr aqui para conseguir atender todo mundo, né? Porque hoje eu comecei mais tarde um pouquinho devido à falta de energia lá no nosso transmissor. Vamos lá. Bom dia, Maria.
2: Bom dia, Maria. Pai do Senhor.
0: Amém.
2: Um ótimo dia. Um dia abençoado de Deus.
0: Obrigada.
2: Eu estou um pouco atrasada, mas tudo de bom. Bom final de semana aí, tá, Maria?
0: Obrigada.
2: Deus abençoe. Se tiver sorteio, põe nosso nome no sorteio aí, tá bom?
0: Com certeza, Maria. Muito obrigada. Excelente final de semana para você, tá? A nossa amiga aqui, a Fernanda, ela pediu para colocar os filhos dela no sorteio. Christian Felipe Demarque de Souza, Emily Carolina Demarque de Souza. Pode deixar, a gente coloca assim, tá? Quem está aqui juntinho com a gente também é a Zilda. Bom dia, Zilda.
3: Ei. Mari, quero ouvir uma música com a Linha do Tempo. Eu ofereço principalmente para vocês aí da rádio e para todos que gostaram da música. Vocês tenham um bom dia, fique tudo com Deus e Nossa Senhora Aparecida.
0: Ô Zilda, que Deus abençoe você. Eu não sei se eu consigo tocar música para você, tá? Mas eu vou me esforçar aqui para tentar tocar. Se eu não tocar hoje, pede na parte da tarde pro Luciano que ele toca, ou eu toco depois para você, tá bom?
4: Ô Marli, eu sou a Luiz, o Luciano, nós tudo vai ser os padrinhos dela. Mas isso aí é de quando ela for casar, né? No final do ano. Ela vai dar um churrascão para nós no rancho. Lá pro lado do Tabaracá ali, no rancho. É pedido casamento. Esse churrascão aí. Se Deus quiser, em nome de Jesus, até no final do ano, ela tá a noivinha do ano tá casada com o José Francisco Heller. Te preparar, viu, Marli? Você vai ser a madrinha, você e sou a Luiz. Quando nós tava conversando sobre isso aí.
0: Ah, sei. As duas ficam tramando lá e eu que pago o pato aqui. Uma manda pra cá, outra também, e eu fico aí no meio do rolo. Estão vendo, né? Sérgio Ladeia, bom dia, Marli. É o Sérgio Ladeia, gostaria de ouvir a música Barões da Pisadinha. E quem está aqui juntinho comigo também é a... Deixa eu ver aqui o nome... Bom dia, quero deixar o nome dos meus filhos e da minha irmã, no sorteio. Ayla Macedo, Tobias, Heitor Augusto e Lorena Emanuele. Quem está aqui juntinho com a gente também é o Marivaldo. Bom dia, Marivaldo.
5: Bom dia, Mari. Tudo bem, Mari?
0: Tudo bem.

0: outro, ou levar a mercadoria que você precisa, tá bom? A Elisângela também, bom dia, quero ouvir uma música. Beleza, vou tentar tocar música ainda agora, antes de sair aí... antes de sair pro comercial não dá, mas depois eu toco música para você, tá? Então já vou atender todo mundo aqui, ó. Silvana Gil, bom dia, Marli. Começar o dia com Cristo Jesus é a melhor graça que podemos ter, com certeza. Muito obrigada, Deus, por nos abençoar sempre. Gostaria de ouvir uma música bem romântica e oferecer para o meu esposo Benedito Antônio de Carvalho, com muito amor, e oferecer para todos os ouvintes e para todos vocês da rádio, com muito carinho. Deus abençoe sempre a vida de vocês. Muito obrigado. Amém, Jesus. Que Deus abençoe sempre a sua vida também, tá bom? O nosso amigo aqui, ele mandou aqui pra gente do Encontrão dos Pé Vermelho que vai ter dos andiraenses. Pode deixar no Timburi Notícia, a gente fala sobre isso, tá bom? O nosso amigo Bonassim, lá de Curitiba, pode deixar. A gente fala, o Vilso Bonassim, muito obrigada, viu, Vilso, por estar aí sempre lembrando da gente aí em Curitiba. Um grande abraço para todos vocês. E a gente fala tudinho certinho aqui para vocês do Encontrão dos Pé Vermelho no Timburi Notícias. Que eu tenho que trazer o informação para vocês antes dos comerciais aqui agora. Eu vou trazer informação e depois a gente já vai para o comercial e eu ainda toco música para vocês, tá? Nesse intervalo aí eu ainda vou tocar música para vocês. Então já vou chamar o Luciano para a hora que eu voltar, eu só tocar música, falar tchau e aí a gente se encontra aí no Timburi Notícias, tá bom? Luciano, você está aqui comigo, você viu, graças a Deus está fervendo aqui de ligação e a gente começou mais tarde um pouquinho, então aí hoje está corrido aqui, mas a gente tem que trazer as informações do comércio, que são sempre muito importantes para os nossos amigos, aí para os nossos ouvintes. Bom dia, onde você está agora, Luciano?
1: Ô Marli, eu não sou o Luciano Huck, mas eu digo para você, como eu estava te ouvindo, loucura, loucura, loucura, né? Uma loucura mesmo. Uma loucura mesmo, mas isso é bom demais, né?
0: Sim, muito bom. É isso aí.
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0: 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Marli, a gente sabe que o tempo está corrido, então já vou me despedindo, agradecendo você. E já estaremos juntos aí dentro do Timburi Notícias. Um abraço e até mais. Tchau, tchau.
1: É isso aí, Luciano. E o abacaxi subiu de preço, né? Agora está acompanhado com cinegrafista, né? Para qualquer um, não, hein? Fala sério. Até mais. Tchau, tchau.
0: Até mais. Tchau, tchau.
1: É isso aí. 11 horas e 45 minutos. Eu tenho que colocar um intervalo comercial aqui e eu já volto tocando música para vocês, tá? Muito obrigada a todos que estão juntinho conosco. Aí, uma excelente manhã a todos vocês.
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3: 11h45. 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

0: 11 horas e 52 minutos. E olha, falar para vocês, corrido, mas eu já vou tocar música aqui para não perder tempo e vocês conseguirem ouvir ainda algumas músicas antes do final do programa, tá certo? Vou tocar aqui para vocês Rio Negro e Solimões, A Gente Se Entrega, e Eduardo Costa, né? Que Eduardo Costa todos gostam, e todos não, mas a maioria pelo menos gosta. Então, eu tocar algumas que a maioria gosta, para que eu não posso tocar agora uma música de cada um que pediu, tá? Então, vou tocar Eduardo Costa, Rio Negro e Solimões, e aí tocar outra música ali, e já vou embora, que já está encerrando. Já já eu volto aqui para me despedir de vocês.
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0: Eduardo Costa, para sempre.
1: O nosso.
0: Para todos que pediram aquela música romântica, essa é boa.
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0: Gente do céu, é romantismo demais da conta. Para todo mundo que me pediu a música romântica aí pro marido, pra namorada, essa aí é a perfeição, né? Um romantismo só. Eduardo Costa, para sempre, para sempre. Que Deus abençoe que todos os relacionamentos de vocês aí que me pediram uma música super romântica, que seja para sempre, que seja muito bom, viu? E agora, para animar o final aqui, Rio Negro e Solimões, a gente se entrega, gente. Muito obrigada a todos. Excelente final de manhã a todos vocês. Eu já volto aí junto com vocês no Timburi Notícia, trazendo muitas informações para vocês. A Luiz, com cotação agrícola, o clima aí, se vai chover mais ou se não. Luciana Henrique, com as notas do esporte, eu trago informações da polícia, acidente que aconteceu. Inclusive, aconteceu um acidente com a van da saúde de Bandeirantes, viu? E eu já trago para vocês essas informações aí. Antes disso, quero falar para vocês, desapareceu um gatinho, que ele é cego, ele é cinza, aqui na Rua Brasília. Se alguém ver, faz favor, entre em contato com a gente aqui na rádio, tá bom? Excelente manhã para todos, final de manhã para todos vocês. Um beijo no coração e até segunda-feira no Manhã Timburi, que amanhã eu não venho. Um ótimo final de semana a todos, tá certo? E até já no Timburi Notícias.
1: Cadê o braço em cima batendo palma, galera?
0: Agora sim! Vamos animar!

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1: Meio-dia e quatro.
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3: Olá, muito boa tarde. São 12 horas e 9 minutos. Estamos entrando no ar com mais uma edição do seu Timburi Notícias. Edição de hoje, sexta-feira. Dia 24 de julho de 2026. Hoje vamos trazer informações sobre a meteorologia, vamos falar do mercado agrícola, os principais produtos da região, as cotações, vamos trazer informações da Bolsa de Chicago, também informações vamos trazer hoje sobre o mercado do boi gordo, sobre os suínos, a cotação das principais moedas que circulam no nosso país. Vamos trazer informações ainda sobre a polícia, notícias do Brasil e do mundo. Apresentação minha, a Aloysio Simone, Marli Borges Simone, Luciano Henrique e as imagens geradas pela Marli Borges. A partir de agora, Timburi Notícias. Olha, de ontem para hoje choveu 45 milímetros. Nós estamos com 110 milímetros de chuvas acumuladas em julho, mais que o dobro da média para julho, que é de 43 milímetros. Previsão do tempo para hoje de 16 milímetros. Temperatura mínima de 15 graus, máxima de 24. Para amanhã, sabadão, 14 graus a mínima, 24 a máxima. 80% de chance de chuva amanhã com 5 milímetros acumulados. Para domingo, 15 graus a mínima, 26 a máxima, sem previsão. Segunda-feira, 16 a mínima, 28 a máxima, sem previsão também. Terça-feira, 17 a mínima, 30 graus a temperatura máxima, também sem previsão de chuvas para terça-feira. Então não temos previsão de chuvas até na quarta-feira. Na quinta-feira, tem uma previsão com 70% de chance de chover 5 milímetros na quinta-feira. Sexta-feira, sábado, não tem previsão de chuva. No domingo, já 2 de agosto, aí sim teremos uma previsão de chuva com 80% de possibilidade de chover até 15 milímetros. É uma chuva já mais fortes também. Na segunda-feira, dia 3 de agosto, também tem possibilidade de chuva, 80% de chance com 10 milímetros de chuvas acumuladas. Umidade relativa do ar está excelente. E vamos agora às condições atuais. No momento, os termômetros marcam 16 graus, com sensação térmica de 15 graus. A velocidade do vento é de 6 nós. Londrina está com chuva, com tempestade, operando IFR nos mínimos. Já a visibilidade está reduzida em 4 km. O teto é de 300 pés, ou seja, de 100 metros. 1021 hectopascal. É a pressão atmosférica e a umidade relativa do ar está em 97%. Vamos agora ver o mercado agrícola, os principais produtos da nossa região. A soja fechou ontem R$ 124 em Apucarana, Jacarezinho, Londrina e Maringá. Cornélio Procopio fechou em R$ 122. No momento, todas as praças aqui do norte do Paraná estão operando a R$ 125. Alta aí em relação a ontem de R$ 1, em relação antes de ontem, R$ 4 de alta na soja. O milho amarelo, tipo 1, saca de 60 quilos, fechou ontem a R$ 55 e está mantendo. O trigo PH 76, a saca de 60 quilos, ontem fechou em R$ 70 e no momento está aí com R$ 71, subindo R$ 1. O café beneficiado, tipo 6, bebida dura, ontem fechou em Apucarana R$ 1.600, Cornélio Procópio, Londrina e Maringá R$ 1.550 e Jacarezinho R$ 1.650. No momento, Apucarana mantém R$ 1.600, Cornélio Procópio, Jacarezinho, Londrina e Maringá R$ 1.550. A cotação das principais moedas, o dólar ontem fechou em alta de 4 centavos de real a R$ 5,09. No momento está operando a R$ 5,08. O euro ontem fechou em alta de 3 centavos de real a R$ 5,79. No momento está operando a R$ 5,79 mesmo. A libra esterlina fechou em alta de 1 centavo a R$ 6,79 e também não tem alteração no momento. O peso argentino, 1.000 pesos valem R$ 3,42. Na Bolsa de Chicago, a soja ontem fechou em alta de 0,5% a US$ 12,40 por bushel de 27 quilos. No momento, a soja está 12,47. 12,40 que fechou ontem daria R$ 139,14, uma alta de 80 centavos de real por saca de 60 quilos. O milho amarelo tipo 1 em bolsa na Bolsa de Chicago ontem fechou em 1,89% de alta a R$ 4,84, o que daria R$ 53,88, uma alta de 77 centavos aí por saca de 60 quilos. O trigo ontem fechou em 1,56% de baixa a US$ 6,95, o que daria R$ 77,99 ou 60 centavos de baixa. No momento está operando numa baixa maior a US$ 6,73 por bushel de 27 quilos. O boi em pé, preço por arroba de 15 quilos, tanto em Cornélio Procópio como Jacarezinho, R$ 340. A vaca em pé, Cornélio Procópio R$ 305, Jacarezinho R$ 320, foi o fechamento de ontem. No momento, Cornélio Procópio mantém R$ 305 e Jacarezinho sobe R$ 5 para R$ 325. O suíno em pé, preço por quilo vivo, Cornélio Procópio R$ 5, Jacarezinho R$ 5,35. Os bezerros, segundo Scott Consultoria, ontem o bezerro Nelore desmama fechou em R$ 3.030, bezerro Nelore de um ano R$ 3.509. Garrote Nelore, R$ 489,00. Boi Mago Nelore, R$ 4.700,00. O bezerro mestiço desmama ficou em R$ 2.575,00. Bezerro mestiço de um ano, R$ 2.930,00. Garrote mestiço, R$ 3.552,00. E o Boi Mago mestiço, R$ 3.995. Essas foram as principais cotações. Agora, vamos às notas da polícia, trazendo as informações de Andirá, da nossa região, do Paraná e do Brasil.
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3: Boa tarde, Mari Borges. Vamos às notas.

0: Vou arrumar aqui o meu microfone, que está fora do ar, está fora, e tentar acompanhar aqui. Nosso computador também deu problema. Hoje nós tivemos aqui uma chuva bem pesada pela manhã,
1: com,
0: né, Aloysio?
1: Muito raios.
0: Muito raios. E o transmissor, graças a Deus, aí já arrumou, mas a gente teve também um probleminha aqui com o nosso monitor aqui do estúdio. E vamos transmitir, então, só pelo Facebook aqui as informações para vocês, ao vivo aqui. Vamos, então, às ocorrências do 18º Batalhão da Polícia Militar, as ocorrências do dia 23 para o dia 24 de julho, consumo, drogas para consumo pessoal em Cornélio Procópio, dia 23, às 18 horas, na rua Benjamin Constant. A equipe policial militar recebeu informações de que na Praça Brasil estaria transitando usuários de drogas ilícitas e ocorrendo tráfico de drogas. No local, a equipe abordou um masculino em revista pessoal. Nada de ilícito foi localizado. Porém, ao utilizar o cão farejador, o mesmo indicou de forma passiva os pés do abordado. Ao verificar a forma, foram constatados dois invólucros de substâncias análogas à maconha, que estava escondido dentro da meia. Diante dos fatos, o masculino foi conduzido para a confecção do termo circunstanciados. 12 horas e 20 minutos, nós vamos para o intervalo comercial e voltamos em seguida com mais informações.
2: Meio-dia e 20. 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

0: 12h23, 12h23, Luciano, vamos lá.
1: Muito boa tarde, Aloysio, boa tarde a todos os nossos queridos ouvintes, são 12h23, você está acompanhando o Timburi Notícias desta sexta-feira, bastante chuvosa em Andirá e toda a nossa região, né, Aloysio?
0: Bastante chuva mesmo, nós já aí sobre tivemos aí muita chuva hoje, 45 milímetros.
1: Muita chuva, e a gente sempre faz aquele reforço, né, pedindo para as pessoas que estão trafegando aí pelas rodovias que cortam a nossa região, para que dirijam com muito mais atenção, porque com essa chuvarada toda, né, diminui bastante a visibilidade, muitas vezes o volume de água aí acaba atrapalhando para você que está aí de repente, né, passando pelas nossas rodovias, nos acompanhando, que Deus lhe acompanhe, que você realmente possa dirigir com mais atenção nesses dias chuvosos aí, né? Chuvosos, né? 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
0: 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Então, vamos lá, vamos trocando aí os cabos, vamos trazer mais informações para você enquanto nós estamos aí dando um jeitinho nos cabos do Tá, deixa eu achar aqui. Olha, o volume de chuva acumulado hoje foi de 45 milímetros. Nós estamos aí, deu 20 milímetros até as 7h30 da manhã. E depois, quando eu fui olhar lá às 9 horas, já tinha chovido mais 25 milímetros aí, aqui no estúdio da Timburi FM.
1: Hoje meu despertador foi o trovão. Mas foi bem no horário, Marli. Faltava 5 minutinhos para o despertador acionar. Eu acordei com o trovão, né? Muitos raios e trovões hoje pela manhã também, né?
2: Mas o trovão foi depois das 8.
1: Não, estava tendo uns trovões aí também já.
2: Desde madrugada.
1: De madrugada, né?
2: É. De madrugada, não sei que horas que começou. Sei que eu acordei de madrugada e já ouvindo aí os trovões. E depois daí, às 8 e pouquinho, eu vi pela câmera de segurança aqui, que aí ele aconteceu aí de voltar.
0: Eu acordei 10 horas da madrugada, não tinha trovão, não. Uhum.
1: 10 horas da madrugada é boa.
2: 10 horas da madrugada.
1: Quem pensa, né?
2: É, o senhor já estava lá consertando
1: O transmissor
2: já. É, só um minuto que eu acho que o computador aqui vai resolver trabalhar. Então a gente vai conseguir aqui transmitir ao vivo. Não sei o que aconteceu, já chamei o pessoal aqui. Chega aqui e tá tudo certo. O moço falou assim: não, mas ó, não tem o que consertar. Foi embora, o computador parou de funcionar. Agora acho que ele vai voltar a funcionar.
1: Mas ali esse tempo também, né? Hoje eu percebi que quando a gente estava no comércio, lá fazendo os trabalhos de flashes e visitas, a internet, todas, né? Estava muito lenta hoje. É explicável também por conta desses temporais que deram aí.
0: Sim.
1: Deu muita queda de energia, né? Mas ali não teve registro de quedas de árvore, né? Pelo menos por aqui não, né? Acho que mais
0: Ribeirão volume Preto. De chuva.
1: É, mas aqui na nossa região não, né?
2: Lá em São Paulo fez bastante estrago ali em Ribeirão Preto.
1: Uhum.
2: É muito, muito estrago lá. Mas, inclusive, uma academia acabou caindo lá. Toda essa...
1: A estrutura.
2: E graças a Deus não machucou ninguém. Houve quedas de árvores, tal, mas até o momento não soube aí nenhuma informação de ninguém machucado até o momento. Mas houve sim vários locais aí quedas de árvores.
1: Seria uma espécie já de, como é que fala, Luiz, lá do El Ninho, já uma demonstração que pode vir por aí?
2: Não,
1: né?
0: Não.
1: Acho que creio que não, né?
0: Creio que não.
1: É mais prontinho, clima chuvoso
2: todo
1: mesmo.
2: Todo mundo ao vivo agora, voltando.
1: Isso.
2: Eu acho que era o cabo mesmo. Vamos lá? 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Aloysio?
0: É isso aí, é você agora, Marli, com as notas da polícia.
2: Ah, certinho, então vamos lá. Nós tivemos acidentes também aí ontem à noite, hoje tivemos acidente próximo de Londrina, eu já vi dois acidentes, um envolvendo dois caminhões aí, lá próximo a Londrina, e um bateu na traseira do outro, foi encaminhado ao hospital. Tivemos também aí um grave acidente que aconteceu aí com um trabalhador que morreu atropelado enquanto realizava a interdição na BR-376 em Maringá. Um homem de 36 anos morreu na tarde de quinta-feira após ser atropelado na BR-376 em Maringá, no norte do Paraná. De acordo com a Polícia Rodoviária Federal, a PRF, o acidente ocorreu por volta das 15h30 no quilômetro 179, mais 800 metros da rodovia em sentido Maringá-Mandaguaçu. A vítima estava posicionando cones para o fechamento de uma das faixas de rolamento quando foi atingida pela parte dianteira de um utilitário Land Rover. Com impacto, o trabalhador foi arremessado por aproximadamente 16 metros. Equipes do SAMU foram acionadas, mas apenas puderam constatar o óbito ainda no local. Segundo a PRF, o motorista do veículo deixou a cena do acidente antes da chegada dos policiais, alegando que buscaria atendimento médico. Até o momento, ele segue em processo de identificação. O corpo da vítima foi encaminhado para o Instituto Médico Legal de Maringá. O veículo envolvido foi recolhido ao pátio conveniado da PRF para os procedimentos legais. Atenderam a ocorrência equipes da PRF, SAMU, Corpo de Bombeiros, Secretaria de Mobilidade Urbana, Polícia Científica e IML. As circunstâncias do atropelamento serão investigadas. Temos também mais informações aqui, 12 horas e 34 minutos. Uma operação que aconteceu aí, que foi apreendido aproximadamente 390 quilos de maconha, 800 gramas de haxixe, com ação integrada entre o FICO e o Batalhão do Choque. Em mais uma ação de combate ao crime organizado, equipes da Força Integrada de Combate à Organização Organizada no Mato Grosso do Sul, com apoio do Batalhão da Polícia do Choque, apreenderam aproximadamente 390 quilos de maconha, 800 gramas de haxixe, e os entorpecentes foram localizados durante a operação e encaminhados à autoridade policial para os para os procedimentos legais. Enfrentamento ao tráfico de drogas e organizações criminosas que atuam no estado. A investigação prossegue para identificar os responsáveis pelo transporte da carga ilícita e a sua origem e destino, composição aí do FICO, a Força Integrada, Combate ao Crime Organizado, tem aí a composição de Polícia Federal, Polícia Militar do Mato Grosso do Sul, Polícia Civil, Polícia Penal Estadual, Polícia Penal Federal, Secretaria Nacional de Políticas Penais e Guarda Civil Metropolitana de Campo Grande. Eles estavam todos aí nessa organização, então, para conseguir sempre estar aí trabalhando contra o tráfico de drogas, né? Nós tivemos, Aloysio, um acidente também aí com a equipe da uma van da Secretaria de Saúde de Bandeirantes. Foi ontem à noite. Os seis pessoas acabaram ficando feridas e foram encaminhadas para o hospital. Eu trago essa informação em instantes, assim que você falar da polícia, até eu localizar aqui no computador.
0: Ok, então, vamos lá. Olha, anuário de segurança, veja as 10 cidades mais violentas do Brasil em 2025. O Brasil registrou 40.775 mortes violentas intencionais em 2025, segundo o 20º Anuário Brasileiro de Segurança Pública, divulgado ontem pelo Fórum Brasileiro de Segurança Pública. O número representa uma queda de 8,2% em relação a 2024, com uma taxa de 19,1 mortes por 100 mil habitantes. Apesar da redução no índice do país, o estudo mostra que a violência segue concentrada em algumas regiões específicas. As 10 cidades com maiores taxas de mortes violentas e intencionais estão localizadas no Nordeste. O anuário divulgou que, para elaborar o ranking, foram considerados apenas municípios com mais de 100 mil habitantes. As mortes violentas intencionais incluem vítimas de homicídio doloso, feminicídio, latrocínio, lesão corporal, seguida de morte e mortes decorrentes de intervenção policial. Olha aí, as 10 cidades mais violentas do Brasil. Maranguape, no Ceará, é a cidade mais violenta, 100,3 mortes por 100 mil habitantes. Eunápolis, na Bahia, 85,1 mortes por 100 mil habitantes. Maracaju, no Ceará, Maracanaú, no Ceará, 80,7 mortes por 100 mil habitantes. Porto Seguro, 71,2 mortes. Simões Filho, na Bahia, 68,1 mortes por 100 mil habitantes. Jequié, na Bahia, 67,4 mortes para cada 100 mil habitantes. Caucaia, no Ceará, 66,6 mortes por 100 mil habitantes. Cabo de Santo Agostinho, 65,1 mortes por 100 mil habitantes. Santa Rita, na Paraíba, 60,9 mortes por 100 mil habitantes. E Juazeiro, na Bahia, também 55,8 mortes por 100 mil habitantes. Segundo o anuário, as altas taxas de violência nessas cidades estão relacionadas principalmente à disputa entre facções criminosas pelo controle e mercado do tráfico de drogas. No Ceará, por exemplo, Maranguape e Maracanaú são cortadas por rodovias utilizadas no tráfico de drogas, como a CE-065 e a BR-222. Em Maracanaú, o cenário ainda é pior pela atuação de três organizações criminosas com âmbito nacional em disputa pelo território. E na Bahia, a cidade de Eunápolis, Porto Seguro, Simões Filho e Jequié também contém rodovias, portos e outras estruturas logísticas que facilitam o tráfico de drogas. Em Simões Filho, o porto de Aratu é apontado como um dos fatores que

0: região. Nordeste, 31,6 mortes por 100 mil habitantes. Norte, 25,3 mortes por 100 mil habitantes. Centro-Oeste, 17,3 mortes por 100 mil habitantes. Sudeste, 12,6 mortes por 100 mil habitantes. E a região Sul, a nossa aqui, 11,9 mortes por 100 mil habitantes. E 8 das 10 mais violentas cidades ficam em estados governados pelo PT. O 20º Anuário de Segurança Pública divulgou a lista, como falamos já. Todos os municípios do ranking ficam na região Nordeste. A Bahia, administrada por Jerônimo Rodrigues, do PT, concentra 5 cidades na lista. Eunápolis, com, eu já falei das cidades, Porto Seguro, Simões Filho, Jequié e Juazeiro. Já o Ceará, governado por Eumano de Freitas, também do PT, aparece com outras 3 cidades entre as 10 mais violentas do país. Maranguape lidera o ranking nacional, com 100,3 mortes violentas por 100 mil habitantes, seguida por Maracanaú e Caucaia também. Completa a lista, Cabo de Santo Agostinho em Pernambuco, com taxa de 65,1, e Santa Rita, na Paraíba, com 60,9 mortes por 100 mil habitantes, todos administrados pelo PT. Marli, está pronto aí?
1: Está sim, Aloysio.
0: Olha, áudios revelam propinas para policiais de São Paulo ao cobertar o PCC. Os agentes faziam parte de esquema de lavagem de dinheiro em algum dos maiores doleiros do Brasil. Áudios encontrados no celular de Kleber Azevedo dos Santos, companheiro do PCC e um dos alvos da operação Recidere, Bazar e Janus, mostram uma rede de pagamento de propinas mantido pelo esquema de lavagem de dinheiro de algum dos maiores doleiros do país. São 59 áudios que a Polícia Federal repassou ao Grupo de Atuação Especial do Combate ao Crime Organizado, o GAECO, do Ministério Público de São Paulo. Com base nele, o GAECO e a Polícia Federal e a Corregedoria da Polícia Civil deflagraram em março a Operação Bazar, que mirou um esquema de corrupção sistemático, incluindo lavagem de dinheiro, envolvendo 4 delegacias e uma divisão de 3 departamentos da Polícia Civil de São Paulo. Foram cumpridos, na ocasião, 25 mandados de busca e apreensão, além de 11 mandados de prisão e 6 intimações relativas a medidas cautelares diversas da prisão que atingiram integrantes da organização criminosa, advogados e policiais. Em seguida, as provas ajudaram a compor a Operação Janus, que levou à decretação da prisão de 18 acusados, 11 dos quais foram capturados na terça-feira última. Outros 2 já estavam presos. Segundo o GAECO, os áudios obtidos nas extrações analisadas evidenciam de forma clara a atuação dos investigados como agentes de promoção e financiamento da facção, sendo parte dos interlocutores, integrantes e lideranças efetivas da organização criminosa. Tá aí. Vamos aos nossos comerciais, nós já retornamos. Já, não sai daí não. É VaptVupt que nós voltamos.
2: Meio-dia e 44.

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0: 12:46, Luciano.
1: É isso mesmo, Aloysio, 12:46, como o tempo, aliás, já mudou ali, ó, 12:47, como passa rápido, né? 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
0: Certinho, vamos lá. 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
2: Vamos lá, Luiz. A van da saúde, a qual eu estava falando, né, que aconteceu um acidente ontem à noite, foi a van da saúde de Bandeirantes, que atropelou búfalos na estrada. Haviam, segundo a PRF, diz que a hora que eles chegaram no local, haviam dois búfalos mortos e um estava vivo. Foi na BR-153 e deixou 6 pessoas feridas. Um micro-ônibus da Secretaria Municipal de Saúde de Bandeirantes se envolveu em um acidente na noite desta quinta-feira, por volta das 20:50, no quilômetro 154 mais 500 metros da BR-153, em Ventania, nos Campos Gerais do Paraná. De acordo com a Polícia Rodoviária Federal, o veículo retornava de Curitiba transportando pacientes quando atingiu búfalos que estavam sobre a pista de rolamento. 6 passageiros sofreram ferimentos leves e foram socorridos pelo SAMU, sendo encaminhados ao Hospital Municipal de Ventania. O motorista da van não se feriu. A PRF informou que os responsáveis pelos animais já foram identificados. O caso será encaminhado à Polícia Civil de Tibagi, que investigará as responsabilidades. A corporação alerta que animais de grande porte soltos nas rodovias representam um sério risco para motoristas e passageiros, podendo resultar em acidentes graves. A gente sabe da gravidade, só que quem também consegue conter aí os animais, né? Dificilmente alguém ia deixar sair, devem ter fugido de alguma propriedade e infelizmente acabaram causando o acidente. Temos a informação de outro acidente que aconteceu, uma atualização agora de um acidente na BR-376 entre Imbaú e Ortigueira, que deixou 2 pessoas com ferimentos graves. Um grave acidente registrado no quilômetro 70, próximo ao pedágio da BR-376, entre os municípios de Imbaú e Ortigueira, deixou 4 pessoas envolvidas, sendo 2 em estado mais graves. Aí, sendo 2 com ferimentos graves, a colisão mobilizou equipes do resgate da CCR, PR Vias e da Polícia Rodoviária Federal. Segundo informações apuradas pelas equipes, o condutor de um veículo Volkswagen relatou que viajava de Curitiba com destino ao município de Caloré, quando o veículo, um Renault, teria rodado na pista, atingindo frontalmente o automóvel em que ele estava. O motorista do Voyage sofreu apenas ferimentos leves no joelho. Outros dois adolescentes que ocupavam o veículo não se feriram. Já uma mulher de 58 anos, também ocupante do Voyage, ficou gravemente ferida, apresentando trauma abdominal. Durante o atendimento, ela perdeu a consciência e precisou ser intubada e sedada pelas equipes de socorro para garantir a estabilização do quadro clínico antes do encaminhamento ao hospital. O condutor aí do outro veículo também sofreu ferimentos graves. Após a colisão, ele saiu do veículo e caiu em uma valeta às margens da rodovia. A vítima apresentava lesões na face e em outras partes do corpo, sendo socorrida pelas equipes. Ainda conforme relato do motorista do Voyage, o veículo havia sido adquirido há cerca de 4 meses e ele havia pago apenas 4 parcelas. Com a força do impacto, os airbags foram acionados e o automóvel teve perda total. Apesar dos danos, o proprietário informou que o veículo possui seguro. Aloísio?
0: É isso aí, 12 horas e 52 minutos. Luciano, vamos rapidinho para o esporte que o pessoal hoje não abandonou nós.
2: Estão faltosas as meninas, né?
1: Hoje com chuva e tudo elas vieram.
2: Pois é, deve ter sido
3: não,
2: isso, né?
3: Está chovendo, né?
1: Não gazearam aula hoje?
3: Ó, eu sou a favor do seguinte, seu Luiz, a gente vai vir agora e vai trazer o associado que estiver lá na mesa com a gente para dar entrevista e falar.
2: Beleza.
3: Da
2: beleza. Fechou.
4: Isso é legal, isso
3: assim,
4: é legal.
3: Assim, ó, a gente tá ainda tem um horário na rádio para cumprir, como você tá aqui agora, você foi selecionado para estar presente com a gente. Depois a gente volta e resolve aqui a sua dúvida.
4: Os associados vão me correr desse horário lá.
1: A gente fala uma coisinha e leva uma aula de resposta, você viu só? Que chique! Mas rapidinho, então, Aloysio, falar sobre o campeonato ontem, né? O meu timão ganhou, até que enfim, 3-0 em cima do Remo ontem, Aloysio.
0: Ah, é?
1: É uma pena que o seu time perdeu ontem, viu? Daqui a pouco ele ficou tão feliz. Mas rapidinho, então,
0: né? O seu continua tão endividado quanto o meu.
1: Nessa parte estamos todos... vou mandar esse pessoal do Corinthians, do São Paulo, falar com as meninas do Secret. E do Santos,
2: e a Leila atingiu os 2 milhões de seguidores.
1: É.
2: Leila.
1: Tá famosinha ela. Vamos mandar esse pessoal falar com as meninas do Sicredi lá para melhorar a situação do time lá, né, Luiz? É. Olha, Corinthians 3 ontem, Remo 0, Botafogo e Vitória ficaram aí empatados em 0-0. Né, jogo atrasado, inclusive. Palmeiras ontem bateu o Curitiba 3-1, gente. Olha, Chapecoense perdeu para o Flamengo de 4-0. Isso que eu estou falando do Campeonato Brasileiro, tá? São Paulo ontem perdeu para o Atlético Paranaense, né, de 2-1. Internacional perdeu para o Cruzeiro de 2-1. Botafogo venceu o Santos por 2-1. Vitória 1, Vasco 0, Fluminense e Red Bull Bragantino 1-1. Ficaram empatados aí. Mirassol perdeu para o Grêmio de 2-1. E o Atlético Mineiro 1-1, empatou com a Bahia. E nesse resultado de ontem, Luiz, mexeu bastante aqui na tabela, viu? Só falar os primeiros aqui, o Palmeiras continua líder, né? 44 pontos, seguido do Flamengo, agora o Atlético Paranaense melhorou a pontuação, encostou também com o Fluminense ali, Red Bull Bragantino, Bahia, Corinthians subiu para a 7ª posição.
0: Olha aí!
1: Mas não se alegra muito não, porque o seu São Paulo foi lá para a 12ª agora. E no meio tempo tem o Cruzeiro, Botafogo, Curitiba, Vitória e o São Paulo. Então, só falar rapidinho aqui, o Atlético Mineiro, Internacional, Santos, Grêmio, Vasco da Gama, aí ali na zona de rebaixamento vem Mirassol, Remo e Chapecoense. Amanhã tem jogo de Santos e Chapecoense na Vila Belmiro, às 18h30. Também teremos o Atlético Paranaense Internacional amanhã às 18h30 e às 8h30 da noite Vasco e Mirassol no São Januário. Né? Depois a gente vai dentro do Rádio Revista comentar mais um pouquinho para poder sobrar mais um tempo aqui para as meninas, né? Que faz um tempinho que a gente não conversa com elas aqui, já estão preparadas para bater um papo conosco.
2: Apostas.
1: E é isso, né? Estão apostas aí. E agora vocês podem sair todo o celular, faz o favor, e vamos conversar.
0: Olá, Marlene.
2: Vamos lá, deixa eu só arrumar aqui. Hoje tá assim, ninguém pode encostar na mesa, que o computador aqui ainda não está 100%, sabe? Mas, ó, boa tarde, Gabi, boa tarde, Joyce. Obrigada, viu, por vocês estarem aqui juntinho com a gente nessa sexta-feira chuvosa e trazendo informações Ai, doce crédito pra nós. Boa tarde, Gabi.
4: Boa tarde, Marli. Boa tarde, Luiz. Boa tarde, Luciano. Boa tarde, ouvintes da Rádio Timburi.
3: Boa tarde, Marli. Aloysio, Luciano. Boa tarde, ouvintes. É um prazer, né, Gabi? Tá mais uma vez aqui com vocês. A gente não esteve aí nas duas últimas sextas, né? Devido ao atendimento.
4: Sim, sim.
3: Mas estamos de volta.
4: Tava meio corrido sexta-feira, né? Que a minha amiga, minha colega Joyce, tava de férias. Então tava um pouco mais difícil da gente conseguir ver.
3: 5 dias de férias.
4: E 5 dias que duraram a maternidade, também, gente.
1: E teve outra sexta também com alguém, acho que estava assinando algum documento, não foi isso também?
3: É, geralmente acontece.
1: É, não, mas um documento não... de cartório, né?
4: Então, na verdade, a gente também veio trazer para vocês, porque hoje a gente está com uma ação especial na agência. 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
3: Ô, Marli, sabe o que é interessante a gente falar também? Pensando nesse tempo de chuva, né, o barulhão que fez essa noite da proteção de residência, né? Porque o seguro de residência mesmo. 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Então vale a pena consultar com o gestor.
4: E esse é um ótimo momento da gente trazer isso, né, gente? Porque vocês viram a baita chuva que deu ontem. Então, assim, acaba acontecendo. É, alguma coisa. Né? Imprevistos acontecem. O pessoal às vezes acha, porque a gente mora numa cidade pequena, que não tem muitos eventos climáticos, assim, que nem nas cidades maiores. Mas acontece. Ontem teve uma chuva muito forte e eu tenho, assim, eu espero que nenhuma casa tenha se desestruturado, né? Mas assim, acontece, e se você tiver uma proteção ali, né? Que a gente fala proteção, mas é o seguro da casa, é algo que você já vai economizar, entendeu?
2: E não é só casa, né? A gente acabou de falar agora de um acidente que teve aqui, o rapaz aí, devido a outro veículo que rodou na pista, atingiu dele, e ele falou que tinha acabado de comprar.
3: Ai, que dó.
2: Mas ele tinha, às vezes, o seguro, você tem seguro e você bate no outro, seu seguro consegue, né?
3: Sim.
2: Então, não é só, às vezes, uma residência, ou quem está aí, que tem uma produção também, né, agrícola.
3: A gente tem que estar com o nosso orçamento bem planejadinho, né, Marli, porque você adquire um carro, se você perder aquele carro, que seja um valor de 30 mil, 20 mil, é um bem que você adquiriu e que você precisa proteger.
2: Hoje a gente não pode
3: proteger.
2: Perder nem mil, Greg.
3: Não pode perder, né?
2: Joyce, então, tudo
3: vale a pena fazer um orçamento. O seguro dá para pagar até em 12 vezes.
2: Sim.
3: Né? E o seu carrinho tá ali guardadinho na garagem, você pode deitar a cabeça no travesseiro e dormir em paz. E fazer um passeio, uma viagem, né? Já pensou você tá num, sei lá, num mercado grande, numa cidade grande, foi passear e sai para fora e não vê mais o carro ali, né? Ou vai fazer uma viagem pra praia, tá numa lanchonete, o carro não tá mais ali.
4: E hoje em dia, né, gente? Hoje em dia, como que fica sem carro, né? Hoje é muito difícil, ainda mais quando a pessoa tem filhos, tem uma família. Aí, perder um bem dessa maneira e não ter um seguro, o pessoal às vezes acha que é uma despesa, mas não é uma despesa. É um investimento que você faz, porque se caso acontecer algo parecido como, por exemplo, esse acidente aconteceu e a pessoa não tem o seguro, ela iria ter que juntar esse recurso, fazer um financiamento para poder comprar um novo veículo, né? Adquirir uma dívida. Agora o consórcio, o seguro, ele vai te ajudar, né, nesse momento principalmente, e a gente tem dando os materiais tanto do veículo mesmo, mas a terceiros. Então, se às vezes a própria pessoa bater nesse carro, em um carro, vai cobrir o veículo
3: outro
4: do terceiro,
3: também.
4: Entendeu?
2: Isso.
4: E acontece, né?
2: Ô, Joyce, falando esses dias, vocês não estavam vindo aqui, mas nós fomos até você, né, Luiz? A Luiz esteve lá acompanhando aí o pessoal com as motos que estavam lá.
0: Motos elétricas.
2: Então, que é agora o que o pessoal está adquirindo,
3: né,
2: aí nesse momento, né, que é um valor mais baixo.
3: Sim.
2: E também aí algo que a pessoa pode adquirir depois, ela providenciar uma habilitação, né?
3: Sim.
2: Então assim, mas o Aloysio foi lá, mostrou que também vocês têm aí um trabalho muito bom para quem quer adquirir as motos elétricas, né?
3: 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Então, naquele momento ali, eu tava até de férias, a Gabi pode falar até mais, porque ela tava ajudando as pessoas a realizar sonhos lá.
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3: Incrível, né?
4: Então, assim, é algo muito legal, né, porque às vezes a pessoa quer comprar uma moto, mas não tem recurso suficiente pra comprar uma moto, pega uma motinha elétrica para poder se movimentar e ir para os lugares que deseja, mas assim, a gente conseguiu taxas muito boas, taxas muito acessíveis, e as pessoas conseguiram comprar tanto para elas quanto para os filhos, entendeu? Então assim, foi algo muito legal, foi um movimento muito interessante, e com certeza, né, futuramente a gente vai trazer mais, o pessoal aproveitar a oportunidade. As motos ficaram expostas lá e todo mundo que passava parava para saber o valor, quanto que era, e falava assim, nossa, eu não sabia que era tão barato assim. Então às vezes a pessoa acha que é muito era caro, barato, né?
2: Era
4: barato
2: porque o Sicredi era junto com o Sicredi.
4: Sim. Né?
2: Então, porque de repente em algum outro lugar aí os juros são bem mais altos, né?
0: Ah,
2: né?
4: Sim.
0: Vamos aos comerciais. Nós já retornamos aí. É VaptVupt, não sai daí não. Nós já voltamos. Vamos continuar aí com bate-papo. Já, já.
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0: 13 horas e 11 minutos e vem aí o próximo encontrão dos Pé Vermelho. Será de 8 até dia 10 de outubro. E a comissão está aí convidando você. Olha, vai ter, serão muitas atrações, almoço e também aí você vai participar encontrando com andiraenses que estão hoje fora. Os ingressos para adultos, R$100, crianças de 3 a 10 anos, R$60. Esse é só no dia do almoço, tá? Depois você pode pegar mais informações. Na segunda a gente fala mais detalhado. Hoje, em virtude do horário, a gente vai fazer bem resumido aqui. E as reservas devem ser feitas pelo 996203438 com o Johnny. Ou então você já pode também pegar mais informações com a Gircelle, 999847956, ou com a Lilian, 996110336. E vamos mais aqui nos estúdios da Timuri FM, Mari Borges.
1: Vamos lá, Luiz, eu também tenho um gatinho que desapareceu, ele é simples.
0: Não sou eu, não.
1: Você, eu cuido bem. Não que a pessoa não tivesse cuidado bem, é que ele é cego. E, porventura, eles abriram um portão lá e ele saiu de dentro do quintal. E o seu Américo está procurando ele. Caso vocês saibam onde ele está, ele é cinza, cego dos dois olhos. Então, ele não consegue voltar para casa sozinho. Se, porventura, alguém vê ele aí na rua, entre em contato, fazendo favor. Manda mensagem para a gente aqui na rádio, que a gente localiza ele aí para conseguir resgatar o gatinho. Tem um cachorro também que está desaparecido. Ele sumiu hoje na hora da chuva. Da chuva de granizo? Hoje não teve chuva.
2: Teve? Bem de manhãzinha. Eu escutei pela veneziana da janela.
1: Eu não vi a chuva de granizo.
3: Antes das 8, né?
2: Foi bem de manhã.
1: Então a gente estava aqui, que a gente chega às 7 horas aqui no estúdio. Atende pelo nome de Zeus, sumiu no Engá 2. Ele não costuma sair de casa e deve ter se perdido, porque ele não voltou a ir para casa. Então, ele é aquela raça de cachorro que tem a língua azul, Luiz. Como que?
3: Chau-chau.
1: Ele é daquela mesma cor, que não é bem um cara, ela é um pouquinho mais escuro, né? Ele está desaparecido. Então, se você souber aí, entre em contato aqui, que a gente passa o contato aí para a pessoa que está procurando, tá? E aí, nos despedindo aqui da Josi e da... da Josi e da...
2: E a Gabi, ela trabalha como agora aí? A da Josi e a Gabi.
4: Eu não aguentei.
2: Falou que a Gabi trabalha agora.
3: Não, não aguentei. Finalizar, mas convidando os associados, né? E quem ainda não... Quem ainda não conhece a campanha premiada do Sicredi, né? Com relação à poupança, cada R$100 depositado na poupança gera o número da sorte. E o sorteio do 1 milhão já é amanhã. Então, na semana que vem, provavelmente na sexta-feira, acho que já vai ser divulgado na sexta-feira, a gente já vai saber quem que foi o sortudo ou a sortuda, né?
4: Exatamente.
1: Mas se for amanhã, vai demorar uma semana.
3: Demora, porque além da divulgação, a pessoa tem que assinar uma autorização por causa da Lei de Proteção de Dados, né? Autorizando a divulgação a nível nacional.
4: Então, o sorteio é amanhã, mas aí vai demorar uns diazinhos aí pra gente saber.
1: Se for nós, a gente autoriza na hora, né?
3: Traz um papel aqui que eu assino.
1: Nós, assim, na conta do Aloysio, né?
4: Mas lembrando, tá, gente, que os sorteios continuam, então a gente tem um sorteio de 1 milhão amanhã, mas os sorteios semanais continuam, então 15 sorteios por semana de 5 mil cada, e no final do ano vamos ter mais um sorteio de R$1 milhão. Então, quem não conseguiu participar nesse sorteio de 1 milhão, pode participar no sorteio de 1 milhão em dezembro também.
3: Exatamente.
4: E é isso.
2: E vamos torcer pro gatinho, Aloysio.
4: Se Deus quiser, vai sair um andiraense.
1: Ele nem Jesus. Contou piada hoje.
2: Mas essa já valeu, viu? Já valeu.
1: Mas graças a Deus que ele tem essa boa...
5: Autoestima,
1: elevada, que ele está bem assim, né?
3: É, mas ele postou uma foto dele no Facebook esses dias sentado numa poltrona, não foi?
4: Ai, que chique.
1: Enquanto ele estava me esperando sair, porque ele fica aqui.
3: Que você colocou escrito mesmo? Eu esqueci, você colocou uma frase lá.
1: É, que enquanto ele estava, acho que eu estava terminando aqui, ele já estava aguardando aqui sentado. Porque eu falo pro
3: que lindo.
1: Eu falo pro pessoal, assim, fala assim, que ele já fica quase me empurrando aqui da cadeira pra eu sair. Eu falo assim, gente, eu tenho que ir embora. Eles ficam mandando, fala, não pode mandar mensagem muito perto da hora, não dá pra me ler, que o Aloysio e o Luciano fica querendo.
0: Rádio tem horário, né? Depois já entra o próximo programa, você não pode.
3: Tem que cumprir, tá certo.
0: Tem que cumprir certinho.
1: Muito bem. Gente, muito obrigada. Então,
4: a gente que agradece.
1: Aloysio.
0: Vamos embora?
1: Vamos
2: pra
1: embora.
2: Pra onde? Pro bar? Beber, quer levantar? Sextou. Bom, eu, a Maria daqui a pouco já despede, mas eu já vou dar um oi e já volto, né, Luiz? Daqui
0: já
2: a pouquinho
0: volta,
2: do Rádio Revista. E mandar um beijão para as meninas aqui do Sicredi mais uma vez, para todos os nossos queridos ouvintes, pessoal que nos acompanha. E tem muito. Gente, ó, segue nós lá na rede social, né, Luiz? Agora nós estamos virando. Como é que fala, Marli?
4: Influencers.
2: É, quase isso, né? A gente já influencia bastante aqui na rádio.
4: Ah,
2: viu?
4: Não, com certeza.
2: Mas agora estamos ali firme e forte também, né, com as produções, a Marli, o Aloysio, eu, a gente
0: quase
2: tá lá.
0: 8 milhões de visualizações no Facebook.
2: Você viu?
4: Nossa.
2: Batemos aí 11, quanto? 11 seguidores lá?
1: 11.100 e pouco já no Instagram.
2: Aí que tem mais uma levada grande também no Facebook. Né?
1: É 32 mil, fora os amigos, né? 32 Isso. mil seguidores. Fora os amigos que são 5 mil, né? Esses que a gente antes, que o nosso perfil, porque a gente tem três, né? Tem a página e tem dois perfis.
2: Isso.
1: E aí, no perfil que a gente, que é o Timburi Ouvintes, que a gente trabalha mais, nós temos 32 mil seguidores e temos aqueles 5 mil que eram os amigos antes que a gente, né? Que ia até chegar a 5 mil. Mas aí a gente tem mais os dois perfis e a gente tem o Instagram também, que tem 11.100 seguidores, mais de 11.100 e poucos seguidores. E temos o TikTok também. Tem o TikTok também, que a gente.
2: O YouTube, né? Também o pessoal
1: temos
2: segue.
1: Temos o YouTube, que é transmitido ao vivo aqui também.
2: E dá-lhe Timburi!
1: E daqui a uns dias a gente já divulga o nosso. Não é página, como que chama? Onde a gente transmite direto lá?
0: O link.
1: Não.
2: O site?
1: O site da rádio também.
2: É reformuladinho, né?
1: É, daí a gente está organizando lá, daí a gente já coloca de volta de lá, daí, tá certo?
2: Bacana, é isso aí, gente. Obrigado a todos.
1: Um ótimo final de tarde a todos e até segunda-feira, aí trazendo informações aqui no Manhã Timburi, às 7h30 da manhã no informativo Timburi FM, depois às 9h com Manhã Timburi e ao meio-dia com Timburi Notícias.
0: É isso aí, lembrando a você que vem mais um campeão de audiência aí, com Luciano Henrique, vem o Rádio Revista Timburi, agora daqui a pouquinho já entra no ar, fazendo muito sucesso no seu rádio. Você participa pelo 996204600. Depois vem o pastor Valdoer com o programa A Hora da Bênção. Eu estarei aqui com ele a partir das 18h30. E depois, dentro do Timburi by Night, das 8 da noite às 5 da manhã, o Elton Gasparini, programa para você. 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Só que agora, sucesso raiz. E é só aqui na Timburi FM, é só nesse horário, das 5 às 7 da manhã. E depois, das 7 da manhã até as 9, o Elton Gasparini, programa mais sucesso. Sertanejo é caro, claro, porque nós somos uma rádio pé vermelho, sim senhor, uma rádio cabocla, a maior audiência radiofônica do norte do Paraná. E depois nós temos aí Manhã Timburi, comandado pelo Luciano Henrique. Marli?
1: É isso aí, Aloysio. Eu me esqueci. A gente está aí. Vou ver que dia que a gente vai sortear aqui ingressos para o show que vai estar acontecendo aqui em Andirá, do Tubinho. Vai ser uma única apresentação lá no Cine Teatro São Carlos, tá? Então, por isso que vocês têm que ficar muito atento aí, participar, tá? O show adulto que virou sucesso nas redes sociais, cheio de histórias engraçadas, improvisos e aquele humor sem filtro que o público ama, né? Vai ser lá, então, no Cine Teatro São Carlos, dia 28 de julho, às 20 horas e 30 minutos. Os ingressos serão limitados e a procura já começou, porque você pode comprar também através do aplicativo, tá? Então, a gente vai estar passando aí nas nossas redes sociais o aplicativo para que vocês possam estar adquirindo, ou eles vão deixar um lugar aqui, parece que vai ser no posto, mas eu ainda não tenho certeza. Para quem queira comprar aí antecipadamente, então, o ingresso, tá? 28 às 20 horas e 30 minutos, o Circo Teatro Tubinho, aqui em Andirá.
0: 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A todos, uma excelente tarde e até segunda-feira com mais um Timbori Notícias. Vamos embora!
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3: 1:29.

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8: 1:48.

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0: Mari Fernanda.
1: Luana Prado.
2: Que delícia estar com você.
1: Que pancada de mulher, né, RJ?
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6: Isso aí, gente, já estamos de volta aqui na programação da Timburi 98,5. É a sua melhor companhia. Vamos juntos até logo mais às 5 da tarde. Aliás, hoje ao vivo até às 4, viu, gente? Programa até às 5, mas até às 4 da tarde eu tô ao vivo com você aqui dentro do Rádio Revista. Mas até a gente tem também alguns trabalhos aí externos para fazer, tá bom? Hoje, sexta-feira, sextou, o fim de semana chegou, vem em mim. Sexta-feira, sua linda, bacana, né? Obrigado pela companhia, obrigado pela audiência, você que tá ligadinho junto com a gente, onde quer que você esteja, seja todos bem-vindos e aproveite, né? Mais uma sexta-feira, mais um final de semana, tudo que você deseja para esse final de semana que possa ser realizado aí, tá bom? Muita coisa boa para você, muita alegria, muita positividade é o que eu desejo para você neste dia de hoje, nesta sexta-feira maravilhosa, viu? Então vamos juntos até as 4 da tarde hoje, até as 5 é o nosso Rádio Revista. Muita música, alegria no seu rádio. Hoje comemoramos o Dia Nacional do Suinicultor também, né? Hoje, que dia que é hoje, Luciano Henrique? Hã? Hoje, 24 de julho, é isso? É isso mesmo, dia 24 de julho, o ano é 2026, né? Dia Internacional também do Autocuidado, Dia Nacional do Suinocultor em memória de Santa Cristina. Olha só no calendário religioso católico, né? Bacana, boa tarde pra você, tudo de bom, seja bem-vindo aqui na programação da 98. Sempre a sua melhor companhia, viu? 43 996 20 4600, para você participar, para você interagir junto com a gente, ouvir também a nossa programação e com muito carinho fazer parte desta tarde maravilhosa de sexta-feira. A gente começa muito bem com Alex e Ronaldo.

0: bem, senhoras e senhores, é você ligando aqui na programação da 98, Timburi FM, a sua melhor companhia. Tá aí, Casal Raiz, com Xan de Avião, Tainá Gatti, participação de Naira Azevedo, Naira Azevedo, beijo e tchau. Começamos bem com o fim de semana. Começou, né, gente? Sexta-feira, sua linda! Aqui na programação da 98, nesta tarde gostosa de sexta-feira, viu? Obrigado pela companhia. Ouvimos aí Alex e Ronaldo abrindo então essa sequência aqui dentro do nosso Rádio Revista. Daqui a pouquinho tem muito mais, viu? Tá valendo também a sua participação no nosso 99620-4600. Daqui a pouquinho tô de volta com muito mais para você que tá ligado junto com a gente. Tá aí ouvindo a 98 nesta tarde gostosa de sexta-feira. Não serei não, volto já.
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2: 2:19.
0: É, o computador me enganou, gente. Ainda tem mais uma música depois do intervalo. Então vamos ouvir junto, Edir Brito Samuel. Romance Rosa.

0: 14:23. 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

0: Maravilha, Cecília Maria, Cecília e Rodolfo, você de volta agora 2 horas e 32 minutinhos, 2h32. Você está ouvindo Rádio Revista Timburi nesta tarde de sexta-feira chuvosa, né, gente? Obrigado pela companhia, pela audiência. E olha aí, Shawn Mendes e Bruna Marquezine curtem manhã romântica na praia. Shawn Mendes e Bruna Marquezine viveram então mais uma manhã de romance nesta quinta-feira, ontem, né? Eles estiveram lá em São Conrado, na zona sul do Rio de Janeiro. O casal trocou beijos, abraços, risadas e carinhos à beira-mar, né, gente? Eita, o amor é lindo. Em clima total aí de sintonia, os dois ainda dançaram na areia, protagonizaram uma mordidinha nas costas. Um cheiro no cangote que arrancou suspiro aí dos fãs, né? Shawn e Bruna aproveitaram amanhã ao lado de Alian Mendes, irmã do cantor, bem como também do namorado dela. O quarteto caminhou pela orla, conversou durante o passeio e assim curtiu amanhã de tempo fechado nas areias cariocas. Ao longo do trajeto, diversos fãs reconheceram o casal, Shawn e Bruna, e atenderam alguns admiradores com simpatia, usaram para fotos e seguiam o passeio sem perder o bom humor, né? Muito bem. Quem tá ligadinho junto com a gente, Neuzeli Sabará. Boa tarde, Neuzeli. Um abração pra você, minha lindona. Sempre junto com a gente aqui na programação da 98. Sempre curtindo também a nossa programação, sempre participando, né, Neuzeli? Beijão pra você, tudo de bom. Obrigado pela sua participação, pela sua audiência, sempre junto conosco.
1: Luciano, boa tarde.
0: Boa tarde. Bem, lindona.
1: Luciano.
0: Oi.
1: Roda uma música aí pra mim.
0: Qual que você quer?
1: Carlos Alexandre, Cartão Postal.
0: Vamos ver se eu acho que
1: para toda a minha família, para todas as minhas amigas, principalmente para a Lúcia, que amanhã vai completar mais um ano de vida. Tá bom? Obrigada, Luciano.
0: Valeu.
1: É Aparecida Lúcia da Silva.
0: Aparecida, tá bom? Lúcia da Silva. Completa
1: mais um ano de vida amanhã.
0: Bacana. Falou, Luciano. Um abraço. Valeu, outro, querida. Tchau, tchau para você. Obrigado pela participação, viu? Agora 2 horas e 35 minutinhos, 2h35. Vamos nessa.
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0: Rádio Revista Timburi, Anjo do Amor. Zé de Camargo e Luciano.

Rafa Torres, libera ela pra você aqui na Timburi FM, nosso Rádio Revista de hoje. Fechando esse bloco então, né? Já são 2 horas e 45 minutos, 18 graus de temperatura neste momento. O tempo continua chuvoso, chove em toda a cidade de Irá, toda a nossa região, né? E a temperatura de 18 graus neste momento, sensação térmica de 18 também. Tivemos uma chuvarada aí, rapaz, madrugada. Manhã de sexta-feira, continua tempo nublado, chuvoso em toda a nossa região. E já já a gente traz mais previsão do tempo para você que tá ligadinho junto conosco aqui na 98 na Timburi, viu? Muito boa tarde para você que tá ligadinho junto com a gente. 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Bacana! Dá um abração lá pra Zilda, tá ligadinho junto com a gente, né, Zilda? Boa tarde pra você, alô Silvia, boa tarde a Silvana também. A Elisângela, alô Wilson, bora sim, gente! É, tá chegando aí o grande encontro, né? Encontrando os pé vermelho andiraenses de 8 a 12 de outubro. Que legal, hein? A Ayla também tá ligadinho junto com a gente.

0: obrigado pela participação, pela audiência, tá? 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Daqui a pouquinho eu tô de volta, não serei não. Tem muito mais pra você agora, 2h47 na ex-produção.
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É isso aí, gente, de lá Paraná para todo o Brasil, para todo o planeta. Bacana, você ligadinho junto com a gente. Agora 2:53, 2:53, você já está na melhor. Timuri FM 98,5. Vamos lá para a Alessandra, tá ligadinho junto com a gente. Valeu, Alessandra, obrigado pela companhia, viu? Uma excelente tarde. Arthur, meu caçulinha, também tá lá com a vovó Dalva, tá ouvindo a nossa programação, né, Arthur? E beijo do papai pra você, lá pra minha mãe, dona Dalva, né, pessoal? Lá do Conjunto Luiz Meneghel, sempre de rádio ligado, ouvindo também a nossa programação nesta tarde gostosa aí de sexta-feira. Tarde chuvosa, na verdade, né, Luciano Henrique? Mas nem por isso perde o brilho, né, gente? Nem por isso deixa de ser mais um dia lindo que Deus nos proporcionou, seja com chuva, com sol, com calor ou frio, né? É tudo que Deus faz é perfeito, né, meu amigo? Deixa eu mandar um abraço lá pra Gleice, né? 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Estão sempre de radinho ligado junto com a gente, ouvindo, compartilhando de bons momentos aqui na programação da Timbury FM. 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Bacana, bacana, muito bem. Senhoras e senhores, agora são 2:55, 2:55. Vamos lá, de Luca e Matheus.

Paulinho Rodrigo com live aqui na programação da 98. Luca e Matheus com Bagaceira. Já são 3 horas da tarde, 1 minutinho. 3 e 1, gente. Sei lá como a hora passa rápido, né? Pra você que tá ligadinho junto com a gente, um abraço. Muito obrigado, viu, pelo carinho, pela audiência, pela sua participação junto com a gente também. Sempre aqui junto conosco, viu? 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Sextou, compadre. Daqui a pouquinho a gente atualiza aí a previsão do tempo para esse final de semana, viu? Mas eu acho que se continuar do jeito que tá, vai ser com chuva e frio, meu amigo. É. Semana é um pouco diferente, né? Dia Internacional do Autocuidado hoje, criado pela Organização Mundial da Saúde para promover hábitos saudáveis, hábitos de vida mais saudáveis e o bem-estar, né? Dia Nacional hoje também do Suinicultor, data dedicada a reconhecer o trabalho dos produtores de carne suína aqui no Brasil. Sabe que hoje é aniversário de emancipação política e administrativa de Angicão do Piauí, lá no Piauí, também Itatinga, São Paulo. Na Igreja Católica, hoje, celebrado o dia de Santa Cristina, Virgem.

0: 3361-3600 para você continuar participando junto com a gente. O povo tá tímido hoje. Será que é o tempo de chuva? É o frio? O que tá acontecendo aí, gente? Vamos mandar áudio para nós. Manda mensagem. Olha a mensagem. Alô, Serginho, boa tarde. Bacana, bacana, bacana, bacaninha. Deixa eu mandar uma alusão lá pro pessoal lá do Ser Forte Multivitamínico. Alô, Serginho, um abraço pra você, viu? Muito bem, muito bem, muito bem, senhoras e senhores. Agora são 3 horas e 3 minutos, 3 e 3. Eu volto já já.
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1: 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É isso, gente, sua melhor companhia sempre, 98,5 Timuri FM. Também estamos transmitindo para pelo Brasil e o mundo afora através das nossas plataformas digitais. Eu sou o Luciano Henrique, girando mais uma hora de programação. A revista até às 5, mais ao vivo comigo hoje até às 4 da tarde aqui na 98. Vou mandar um abração lá para o Sérgio Ladeia, tá ligadinho junto com a gente, né, Sérgio? Um abração para você, viu? Obrigado pela companhia. Sempre curtindo a 98, pediu aqui o Wesley Safadão, né? A Conceição Alves, boa tarde, querido. Boa tarde. Firmando audiência junto conosco também, Helena Sobré. Oi, Helena.
2: Oi, Luciano. Boa tarde, tudo bem?
1: Boa tarde,
2: Luciano,
1: querida. Oi.
2: A minha colega, a Vera Lúcia da Silva, mandou. É. Ela vai fazer aniversário amanhã. É pra você apanhar ela no sorteio do bolo.
1: Ah.
2: E ela tá pedindo a música Barquinha de Ouro.
1: Ah.
2: Aí ela oferece pra você, pra
1: Obrigado.
2: Mim. E eu ofereço para meus amigos, ofereço para o meu filho, Ender Bray, pra minha nora Lina, pro meu netinho Miguel. É. Pra Adelina Caroba, José Francisco Helero, pra Silva, pra Rosa, pra Maria, Aparecida, Campos Santos. É pra você punhar a Vera Lúcia da Silva no sorteio do bolo.
1: Ah, então tchau, beleza.
2: Deus te abençoe.
1: Amém, querida. Obrigado pela participação aí, viu? Tudo de bom, Helena Sobré. Você participando junto com a gente também aqui na programação da 98. A gente tá 3 horas e 8 minutinhos, 3:08. Deixa eu só ver aqui se tem recadinhos. Abraços. Um abraço lá pro pessoal da Pantojo Celular, ali na Guaicuruz, né, gente? 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Alô, meu amigo Marcelo Pantojo, da Rações também e da loja de celular, viu? Obrigado, obrigado. Meu amigo Guga, lá do Lava Cardo Guga, na Rua Bandeirantes. Valeu, meu amigo Guga. Bacana, né, gente? Pessoal que sempre participando junto com a gente aí aqui na programação da Timuri FM nesta tarde maravilhosa de sexta-feira, né? Sextou por aqui, viu? Bacana. Amigo Marivaldo Ladeia, JA também, mototáxi por aplicativo, sempre ouvindo a gente. Legal, legal, legal, legal. As meninas também da padaria lá do Mercado Arcângelo estão na sintonia. Valeu, meninas. Beijo no coração a Dani, a Rose, a Marta. E toda a equipe, né, gente? A gente fala das meninas da padaria, porque elas ficam com o som ligadaço lá ouvindo a gente, mas todo o pessoal também. Ali no Mercado Arcângelo, sempre na sintonia, junto conosco aqui na programação da sua 98 Timburi. Agora tem Guilherme Benuto, menos é mais.
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0: Satisfy. Guilherme Benuto, Desatino, e também Frio da Madrugada, né, gente? Que maravilha, né? Agora são 3 horas e 17 minutinhos. Grau de Maluca passou por aqui também, né? 3 e 17. 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Agora são 3 horas e 18 minutinhos, 3 e 18. Dá um alusão lá também pro pessoal ligadinho junto com a gente, nossa querida Maria do Carmo. Boa tarde, Maria. Beijo. Alô, Jandira. Nosso amigo Nivaldo também, né? Pessoal lá da Super Limpo, tão ligadinho junto com a gente. 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Bacana, bacana, bacana. Legal, legal. Gente, eu vou mandar um abraço aí para os nossos parceiros comerciais que estão sempre junto com a gente, né? Pessoal também da Barateira, valeu. Obrigado pela companhia, viu? As meninas lá da Barateira. 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Valeu, valeu, gente. Obrigado, viu? Muito obrigado pelo carinho de vocês sempre junto conosco também aqui na 98. Pessoal lá da Sampi Fiat, em Santo Antônio da Platina. Pensou em Fiat? Pensou em Sampi? Alô, galera de Santo Antônio da Platina, sempre ouvindo a gente. Meu amigo Seu Domingos, José Domingos, pessoal da Panificadora Seu Domingos, ali na Major Barbosa. Sempre de rádio ligado, sempre ouvindo também a nossa programação. Muito obrigado, viu? Beijão para as meninas e toda a equipe do Sicredi, agência aqui de Andirá. É elas que estiveram sempre junto com a gente aqui todas as sextas-feiras, né? Hoje teve aqui com a gente a Joyce, também a Gabi. Valeu, um beijo para vocês e a toda a equipe maravilhosa do Sicredi, agência aqui de Andirá, viu? Bacana. Quem mais tá ligadinho junto com a gente aqui? Deixa eu mandar um abraço também, né? 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É, gente, pensa num pastel gostoso demais ali do Que Delícia, né? Nosso amigo Zói e toda a equipe ligadinho junto com a gente sempre, né? 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Bacana, junto com a gente sempre. Pessoal da Enzo Internet também, tudo de bom pra vocês. Dá um alusão, meu querido amigo pastor Valdoé, lá da Igreja Quadrangular, né? Tá aqui com a gente todos os finais de tarde com a Hora da Benção. É pastor Valdoé, nosso amigo queridão aí, né? Pastor Valdoé, eu brinco com ele que é o pastor Edmorph. E não parece com Edmorph, gente, aquele ator? Brincadeiras à parte, porque é muito querido. E a gente tem essa liberdade de brincar, né, meu amigo pastor Valdoé? Um abraço pra você, pessoal, sempre ligadinho junto com a gente aí, né? Gente, hoje eu estive também fazendo uma limpeza dos dentes ali na Odonto Company. Olha só que legal, hein? Odonto Excellence. Pra você que tá ligadinho junto com a gente aí, obrigado pela audiência. Pessoal do Odonto Excellence, ouvindo a gente também, obrigado pela participação, pela audiência. E todo esse pessoal maravilhoso aí, viu? Vamos pro intervalinho rapidinho, volto já já com mais músicas. Você que está ouvindo a nossa programação, 996-2046-00. É isso mesmo, 996-2046-00. Para você participar junto conosco aqui na Timburi.
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Na voz de Jorge e Matheus, quase sem querer, aqui na 98, 3 horas e 31 minutinhos, 3h31. Obrigado pela companhia, obrigado pela sua audiência, você que está ligadinho junto com a gente aqui na programação, né, gente? Agradeço você pela sua participação, pela sua audiência, né? Sua gentileza de estar nos ouvindo. 43 996 20 46 00, você manda a sua mensagem. Vou dar um abraço, meu amigo Wilson Barbosa, sempre ouvindo a gente. Fala aí, tio Mirim. Pessoal da Feira da Lua, ontem não teve, né, gente? Temporal, zero, chuvarada, né? Se bem que a chuva mais forte foi de madrugada aí. Mais um abração, pessoal da Feira da Lua, nossos amigos sempre ouvindo a gente aí, né? Nós vamos ter para esse final de semana amanhã. Segundo o clima-tempo, será dia de sol com algumas nuvens e chuva passageira durante o dia. Segundo o clima-tempo, à noite o tempo fica firme, né? Mas tá meio estranha a coisa aí, né? A mínima de 15, a máxima de 23 graus. Para domingão, mínima de 16, a máxima de 26, com dia ensolarado também. Previsão de nevoeiro ao amanhecer, as nuvens aumentam bastante à noite. A semana começa também com o tempo ensolarado, o novo nevoeiro ao amanhecer e noite de céu limpa na segunda-feira, dia 27. No 16, a máxima de 28 graus. Bacana! Segue por aqui o nosso Rádio Revista. Alô de Pereira, boa tarde, lindona. Obrigado pela companhia. Lili Ramos. Alô, Lili Ramos. Boa tarde pra você também. Tudo de bom aí, viu? A todo mundo que tá ligadinho, curtindo a programação aqui da 98. Muito obrigado pela audiência. 3 horas e 33 minutinhos agora.

0: Um ano após a morte de Preta Gil, o Brasil voltou a revisitar, né, a trajetória da cantora por meio das homenagens exibidas então pela TV Globo e pela Globoplay. Em meio à repercussão do documentário Preta, Eu Não Ando Só e da série Meu Nome é Preta, a Nara Gil revelou uma história que manteve em sigilo por mais de uma década. Em entrevista ao Jornal Extra, a irmã mais velha da artista contou que enfrentou um câncer no intestino entre 2013 e 2014, anos antes, né, da Preta receber o mesmo diagnóstico. Segundo Nara, o tratamento teve um desfecho diferente do vivido pela cantora, que morreu em 2025 em decorrência da doença. Estou abrindo agora para você. Tive câncer no intestino, foi em 2013, 2014. Passei por cirurgia, quimioterapia. E no meu caso foi mais fácil de resolver, revelou ela, né? Inclusive a Nara relembra conversas com Preta durante o tratamento. A coincidência entre os diagnósticos aproximou ainda mais as duas irmãs. Ao mesmo tempo, Nara admite que enfrentou um conflito silencioso ao acompanhar a batalha de Preta contra o câncer. A gente conversava sobre a doença, os sintomas, as sequelas. Para mim foi difícil acompanhar o processo dela e me perguntava por que ela não poderia ser como foi para mim. Apesar da dor, Nara acredita que a decisão de Preta de tornar público todo o tratamento ajudou milhares de pessoas. Muito bem, gente. Agora são 3h43, intervalo. Vamos prestigiar os nossos patrocinadores. Voltamos já já.
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0: 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Muito boa tarde pra você.
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0: É isso aí, Rádio Revista Timburi FM. Comigo, Luciano Henrique. A Rádio Revista segue até as 5 horas da tarde. Alô, Brasil! Mônica Fernandes tá ligadinha junto com a gente. Um abração, obrigado pela companhia. Ela gosta muito dessa música aqui, ó. Qual que é, Luciano Henrique? Conspiração. Tribo da Periferia com a Marilinha Mendonça. Vai lá pra ela e pra sua amiguinha, menininha do

0: você fazer gostoso.
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0: É, gente, um minutinho faltando aí para as 4 horas da tarde aqui no nosso Rádio Revista. Timori, Cadastros, Diego Victor Hugo com um Sorriso Maroto. Mistura legal, hein? Falas Arraes, Cafofo, Gustavo Lima. E ainda Conspiração, Tribo da Periferia com Marilinha Mendonça. Lá para minha amiga Mônica Fernandes. Né, Mônica? E a menininha. Menininha do Cras. É. Muito bem. Pra você que tá ligadinho junto com a gente, obrigado pela companhia, obrigado pela sua audiência. A Rádio Revista segue até as 5 horas da tarde. Ótima tarde para você que tá ligadinho junto com a gente, ouvindo, compartilhando, aproveitando aí de bons momentos junto conosco aqui na 98. Timburi, o Rádio Revista desta sexta-feira. Sextou por aqui numa boa, né, gente? Tempo meio coisado, chuvoso, frio, louco só. Temperatura aí na casa dos... Quantos graus está agora, Luciano Henrique? Vamos confirmar aqui para falar. Temperatura errada, 19 graus nesse momento. Tempo com chuva, trovoadas, e coisado, meio zoado. E assim segue a vida, né? Bom também, depois do intervalo tem mais músicas pra você aqui no Rádio Revista.
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3: 4:15.
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2: 4:27.

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3: 4 horas e 30 minutos.

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0: 4h40.
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8: Quatro e 46.

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3: 4h59.

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0: 5:20. 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
5: 5:27.

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0: 6:01. 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
1: 6:12.
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1: 6h20. 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
17: Seis e 28.

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1: Dezoito horas, 31 minutos. Começa agora o programa Hora da Bênção. Vamos iniciar o programa orando, agradecendo a Deus, nosso Pai, por mais um dia que agora se finda. Muito obrigado, Senhor. Quando o dia já se faz noite, o dia, o sol já se reclinaram. Pedimos a Tua bênção, Senhor, sobre nossas vidas, sobre essas vidas que nos ouvem nesse momento. Dê uma noite abençoada de repouso para aqueles que já cumpriram o seu dia. E abençoe o trabalho daqueles que ainda vão trabalhar nessa noite. Abençoe, ó Deus, aquele chefe de família. Abençoe, Senhor, aquela mãe, esposa. Abençoe aos filhos, os netos. Abençoe, ó Deus, os pais. Senhor, muito obrigado, porque o Senhor nos abençoou e aqui estamos encerrando mais um dia de trabalho, mais um dia de labor, com a Tua bênção. Em nome de Jesus, amém e graças a Deus. A paz do Senhor, pastor.
2: A paz do Senhor Jesus, irmão Luísio. Deus abençoe a todos, uma boa noite. Que o Espírito Santo de Deus opere na sua vida e traga a paz que você tanto procura. A paz que o mundo não dá, disse Jesus, eu vos deixo a paz. Que Deus abençoe vocês de maneira poderosa. Final de semana chegando e nós estamos preparando um tempo maravilhoso na presença de Deus. Você é meu convidado, aonde quer que você esteja, venha nos visitar, será um prazer. Nós estamos localizados na Avenida Ailson Ramos dos Santos, Avenida da Facia, número 940, ao lado do posto de saúde da UBS da Vila Santa Helena. Você é meu especial convidado. Domingo temos uma reunião extraordinária às 9 da manhã. É o primeiro momento da família na manhã com Deus. Você não pode perder. À noite, 19 horas, temos também a corrente da Sagrada Família. Ontem à noite tivemos na casa do Senhor um grande culto, foi a 7ª campanha Águas que Saram, onde nós entregamos uma água ungida para todos que ali estiveram presentes, orando e declarando a bênção daquela mulher samaritana, quando Jesus Cristo disse para ela: se beber da água que eu lhe der, nunca mais terá sede. Veja que a posição de nosso Senhor Jesus Cristo é uma posição definitiva. O Senhor Jesus Cristo, ele não trabalha apenas para o hoje e nem pelo hoje, mas Jesus Cristo foi levado à cruz do Calvário para nos dar uma vida eterna. Então eu convido você, que quem sabe está buscando prazeres nesse tempo, entretanto, a palavra do Senhor diz que devemos nos vigiar. Vigiar, porque não sabereis o dia nem a hora que há de vir o vosso Senhor. Essa é a palavra de Deus. Então nós temos que nos preparar de maneira vigilante, porque o Senhor em breve voltará. E eu quero te convidar mais uma vez, domingo, às 9 da manhã e às 7 da noite, uma bênção extraordinária para você ali na casa de Deus. Quero aqui mandar um abraço à Sandra Regina da Velha, Deus abençoe, nosso carinho. Irmã Alda Tibes, lá na cidade de Assis, estado de São Paulo, Deus abençoe. A irmã Alda, né? Está lá firme, abençoada. E também em Palmital, a irmã Áurea. Áurea Maria, Deus abençoe pela sua audiência, sempre aqui conosco e na oração da fé. Nós vamos orar também para o pastor João, João Batista, nosso auxiliar lá na nossa igreja. Deus abençoe o pastor, né? Está um tratamento médico, cardíaco, e o Senhor vai fazer a obra completa. Deus não faz nada pela metade. Ele faz tudo por completo. Ele inicia e ele termina. Um abraço à irmã Vera Lúcia da Silva, toda a sua família, os filhos e nora lá na cidade de Curitiba. E também toda a família, os trabalhadores da lavoura e todos que estão nos hospitais, asilos, pastores, padre. Ela pede uma oração assim, abrangente para todos. E Deus abençoe ricamente em nome de Jesus. Também eu quero agradecer e cumprimentar de coração os nossos irmãos lá do município de Barra do Jacaré, o irmão Genel. Deus abençoe. Vem para a casa de Deus aqui também em Andirá. Vai ser um prazer receber vocês em nome de Jesus. E amanhã, sabadão, a juventude da igreja está reunida para um arraiá com Jesus Cristo. Que maravilha! Sábado à noite. Então, jovens que nos ouvem agora, você é o nosso convidado. A juventude vai se reunir e cantar louvores ao Senhor. Depois tem uma social, esse tempo tão maravilhoso do mês de julho, julino, né? E vamos estar ali na presença do Senhor Jesus, né? Então, você fica ligado, porque Deus tem algo maravilhoso. Nós vamos aqui agora, neste momento, mandar uma canção para você. São 18 horas 37 minutos. Jesus é o Caminho, com Heloísa Rosa. Vamos ouvir essa canção, né? Nós precisamos estarmos juntos no projeto de Deus. E eu quero que você, nesse instante, abra o teu coração. Receba a bênção de Deus, você que mora na cidade de Tambaracá, Bandeirantes, Abateá, Santa Amélia, você mora em Ribeirão do Pinhal. Deus tem uma bênção para a tua vida. Gente de Santa Mariana, vocês que nos ouvem, estão sempre ligados aqui na 98.5, na programação da emissora, recebe o nosso abraço em nome de Jesus. Jesus te convida hoje para ser abençoado. Vamos ouvir a canção em nome de Jesus. Música.

Que maravilha essa canção de Deus pro teu coração. E eu quero aqui dizer para você que o Senhor Jesus Cristo, ele tem lutado pela 100ª ovelha. E Jesus, no livro de Lucas 15, verso 3, diz assim: que homem dentre vós, tendo 100 ovelhas e perdendo uma delas, não deixa no aprisco, no curral, as 99, e não vai após a perdida até que venha achá-la? E quando encontra, põe em seus ombros gostosamente, e chegando em casa, convoca os amigos e vizinhos, dizendo: alegrai-vos comigo, porque achei a minha ovelha perdida. Era a 100ª ovelha, a ovelha de número 100. E nesse contexto, nesse versículo, com a interpretação dele, nós sabemos que o Senhor Jesus Cristo, ele morreu, não foi por alguns apenas, mas por todos, inclusive a ovelha que estava desgarrada. E quem sabe a 100ª ovelha é você que me ouve nesta hora. Quanto tempo faz que você não está disposto ou vai à casa de Deus, porque você dá muitas desculpas para você mesmo, para os amigos, para os vizinhos. E Jesus Cristo, ele diz nessa noite: alegrai-vos comigo, porque aquela ovelha que estava perdida foi achada. E ele diz então, completando a parábola: digo-vos que haverá alegria no céu por um pecador que se arrepende mais do que

0: uma ovelha que estava desgarrada e veio para o aprisco do Senhor Jesus. Esse é o tempo de você se arrepender. Receba essa palavra no teu coração, não deixe para amanhã. Se você estava longe do caminho de Deus, diga para o Senhor: eu me arrependo e quero voltar ao primeiro amor. Eu quero estar na tua presença. E Deus vai mudar a sua história, meu irmão. Deus vai prosperar o teu caminho, abençoar as obras das tuas mãos. Sua família será diferente. Os seus caminhos serão aplanados pelo Senhor. Mediante essa palavra profética que eu lanço sobre a tua vida, o inimigo não tem direito sobre o teu pensamento, a sua casa, sobre a tua vida, suas finanças. Jesus quer te dar uma nova vida, uma nova perspectiva para um viver de bem com a vida. Recebe a palavra de Deus aí no teu espírito. Se precisar falar conosco, ligue para nós. Nosso telefone é 996001933. Particularmente, o nosso telefone pessoal, 996001933. Ali tem uma palavra amiga para o teu coração. Chegou a hora da prece poderosa? Oremos ao Senhor. Nosso Deus e nosso Pai Celestial, no nome de Jesus Cristo, teu Filho amado, nós entramos na tua presença através do Espírito Santo, que nos ajuda nas nossas fraquezas. Espírito Santo, que traz o entendimento e a sabedoria. Espírito Santo, que nos dá o conhecimento pleno da palavra. Nós pedimos que o Senhor agora toque os corações sedentos, toque aos corações que estão agora, Senhor. Eles estão consternados, contritos, quebrantados diante do Senhor. Derrama da tua graça, do teu poder, abrindo portas, sustentando o casamento, os filhos, a família. Deus, opera para que todos saibam que tu és Senhor neste lugar e para sempre será o Senhor. Eu oro consagrando esse tempo precioso ao Senhor. Aqueles que puderam ouvir uma canção, aqueles que puderam, ó Deus, ouvir uma palavra de testemunho e um convite para estar na tua casa, recebe o Senhor, dá graças, dá misericórdia, derrama a tua misericórdia sobre cada lar, cada família, e nós te louvamos e adoramos hoje e para todo sempre. Sim, Senhor, para sempre. Amém. E graças a Deus. Como é bom estar na presença de Deus. Por isso eu te convido nesse final de semana, vem estar conosco. Vai ser uma alegria te receber. Não somente você, mas toda a sua família e seus amigos. Que Deus te abençoe e te guarde, meu irmão, minha irmã. Fica firme em Jesus. Hoje é sexta-feira, mas te prepare para tudo que Deus tem para realizar na minha e na sua vida. Um forte abraço, boa noite e paz seja convosco.
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0: 6h52. 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
1: Em Brasília, 19 horas.
2: Está no ar a Voz do Brasil. As notícias do governo federal que movimentaram o país no dia de hoje.
3: Olá, boa noite.
1: Boa noite para você que nos acompanha em todo o país.
3: Sexta-feira, 24 de julho de 2026.
1: E vamos aos destaques do dia.
3: Atenção, entregadores e mototaxistas.
1: A partir de segunda-feira, você pode negociar um novo veículo com juros mais em conta. Pablo Mundim.
4: O programa permite financiar um veículo zero quilômetro, como bicicleta elétrica, ciclomotor, motoneta, moto elétrica ou moto flex.
3: Proteção de mulheres na internet e enfrentamento da violência no ambiente digital.
1: Plataformas devem retirar em até 2 horas conteúdo íntimo não autorizado.
3: E está proibido o uso de inteligência artificial para criar imagens íntimas falsas.
1: É o que prevê o decreto que entrou em vigor esta semana, Luana Karen.
5: A norma engloba crimes e outros atos ilícitos praticados com o uso da internet que provoquem sofrimento físico, psicológico, sexual, político ou econômico.
3: E sancionada lei que autoriza o uso do spray de pimenta para autodefesa por mulheres acima de 18 anos. Raquel Mariano.
6: O aerossol deverá ser de uso individual, intransferível e não poderá conter substância letal ou que cause intoxicação permanente.
1: Hoje, na apresentação da Voz do Brasil, eu, Helen Bernardes e Luciana Vasconcelos.
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1: Atenção, mototaxistas, motofretistas e entregadores de aplicativos habilitados no programa Move Brasil.
3: O início das operações da linha de crédito nos bancos para a compra de novos veículos começa na próxima segunda-feira, dia 27 de julho.
1: Nesta fase, a liberação do financiamento dependerá da análise feita pelas instituições financeiras.
7: Os trabalhadores que usam motocicletas e bicicletas como instrumento de trabalho terão um pouco mais de tempo para dar início à segunda fase da linha de financiamento do programa Move Brasil. As operações, que começariam em 13 de julho, foram adiadas para o dia 27 para a conclusão de testes tecnológicos e operacionais entre os sistemas dos bancos e do programa, explica o Alice Moreira, secretário de Desenvolvimento Industrial, Inovação, Comércio e Serviços.
8: Nós fizemos uma prorrogação do programa para que isso tivesse garantido. Por quê? Porque com o fundo garantidor não significa dizer que o trabalhador com problema de inadimplência, por exemplo, vai ter acesso a esse crédito. Mas melhora, por exemplo, a pontuação, as condições de score dos trabalhadores para ter acesso ao crédito.
7: A linha de crédito é destinada a entregadores ciclistas e motociclistas, motofretistas e mototaxistas, tanto os que trabalham por aplicativos quanto os que têm vínculo formal de emprego. O programa permite financiar um veículo zero quilômetro, como bicicleta elétrica, ciclomotor, motoneta, moto elétrica ou moto flex. A contratação do financiamento continua dependendo da análise de crédito feita pela instituição financeira. O financiamento tem prazo de até 48 meses para pagamento e carência de 2 meses. As operações contam com parte da cobertura do Fundo Garantidor de Operações, o FGO, como destaca o secretário de Desenvolvimento Industrial, Inovação, Comércio e Serviços, o Alice Moreira.
8: A utilização do fundo garantidor vai mitigar o risco de crédito. Então a gente vai ter uma cobertura de 50% da receita e 100% da operação. Com o Banco do Brasil e Caixa Econômica operando essas linhas de crédito, assim como outros bancos que se habilitarão ao programa. A taxa de juros para os homens é de 12,5% ao ano. A taxa de juros para as mulheres é de 11,5% ao ano.
7: Aqueles que não se habilitaram ainda podem fazer a solicitação, mas precisam cumprir alguns requisitos. É preciso ter CNH categoria A, estar cadastrado em aplicativos de transporte ou entrega há pelo menos 6 meses, com no mínimo 100 corridas ou entregas feitas, ou trabalhar com carteira assinada há pelo menos 6 meses. Em seguida, o trabalhador deve acessar o endereço movebrasil.sistema.gov.br e fazer a inscrição utilizando a conta Gov. Em até 5 dias úteis, o sistema informa se a solicitação atende aos critérios do programa. Com isso, os trabalhadores com participação confirmada poderão procurar a Caixa Econômica Federal, o Banco do Brasil ou outras instituições financeiras habilitadas para facilitar o crédito. Reportagem Pablo Mudim.
3: Após a divulgação de duas taxas adicionais impostas pelos Estados Unidos a produtos brasileiros, o governo informou como isso afeta o país.
1: Levantamento feito pelo Ministério do Desenvolvimento, Indústria, Comércio e Serviços apontou que 52,7% das exportações brasileiras para os Estados Unidos não estão alcançadas pelas sobretaxas.
3: Nessa categoria estão, por exemplo, café, carnes, ferro fundido, aeronaves, suco de laranja, frutas, vários produtos químicos e a maior parte das exportações de celulose.
1: De acordo com o Ministério, com base no comércio bilateral de 2024, estima-se que aproximadamente 23,1% das exportações ao país norte-americano estejam sujeitas às novas sobretaxas.
3: Agora é lei. Mulheres poderão usar aerossol de extratos vegetais, conhecido como spray de pimenta, para autodefesa.
1: A norma foi publicada hoje no Diário Oficial.
0: Foi sancionada nesta sexta-feira a lei que autoriza em todo o país a comercialização, a aquisição e a posse de aerossol de extratos vegetais, conhecido como spray de pimenta, para a autodefesa das mulheres. Para comprar o produto, elas terão que cumprir algumas exigências, como ter idade mínima de 18 anos, apresentar documento com foto e o comprovante de residência e declarar que não possui condenação por crime doloso com violência ou grave ameaça. O dispositivo pode ter capacidade máxima de 50 ml e pode ser usado apenas para repelir agressão injusta, atual ou iminente. Ele é classificado como um instrumento de menor potencial ofensivo e deve ser composto por extratos vegetais regulamentados pela Anvisa. O aerossol deverá ser de uso individual, intransferível e não poderá conter substância letal ou que cause intoxicação permanente. A comercialização será fiscalizada pelo Poder Executivo e os comerciantes deverão manter o registro das vendas por 5 anos e orientar as compradoras sobre o uso correto do equipamento. A nova legislação ainda cria o Programa Nacional de Capacitação em Defesa Pessoal e Uso de Instrumentos de Menor Potencial Ofensivo para Mulheres. A ideia é oferecer orientações sobre legítima defesa e ações de combate à violência doméstica. Raquel Mariano, para a Voz do Brasil.
3: E já estão em vigor novas regras para proteger as mulheres do ambiente digital.
1: O decreto publicado nesta semana estabelece diretrizes para prevenir e combater os crimes cometidos ou facilitados pelo uso de tecnologias, incluindo conteúdos manipulados por inteligência artificial.
3: Confira agora na reportagem de Luana Karen.
9: A violência contra mulheres não conhece limites físicos e, cada vez mais, as agressões se espalham pelas redes sociais, aplicativos de mensagens e outras plataformas digitais. Para enfrentar esse cenário, entraram em vigor novas regras que reforçam a proteção das mulheres no ambiente digital e estabelecem responsabilidades para as plataformas de internet, como destaca a ministra das Mulheres, Márcia Lopes.
10: Toda vez que uma mulher se sentir ofendida, humilhada, com exposição de conteúdos íntimos não consentidos, ela imediatamente denuncia para a plataforma e a plataforma tem 2 horas para a remoção desses conteúdos. Caso contrário, responderá com multa, com outros tipos de controle pela Agência Nacional de Proteção de Dados do Ministério da Justiça.
9: O decreto define o que é violência contra a mulher em ambiente digital. A norma engloba crimes e outros atos ilícitos praticados com o uso da internet e de tecnologias digitais, que provoquem sofrimento físico, psicológico, sexual, político ou econômico. A delegada-chefe adjunta da Delegacia Especial de Atendimento à Mulher, de Brasília, Mariana Almeida, destaca que grande parte das vítimas são crianças e adolescentes.
11: Muitos desses casos têm acontecido com adolescentes, principalmente ali na faixa iniciando ali dos 10, 11 anos de idade, que é quando a gente acredita que elas passam a ter um acesso ao celular um pouco mais livre, né? E aí a gente vê, infelizmente, esses casos em que essas meninas são cooptadas através desses, até mesmo de chats de jogos, né?
9: Uma das principais mudanças trazidas pelo decreto é a obrigação das plataformas digitais de agir com rapidez. Nos casos de divulgação de imagens ou vídeos íntimos sem autorização, o conteúdo deverá ser retirado do ar em até 2 horas após a notificação. As empresas terão ainda que oferecer canais gratuitos e de fácil acesso para denúncias, acompanhar cada caso e divulgar informações sobre a Central de Atendimento à Mulher, o Ligue 180. A delegada-chefe adjunta Mariana Almeida destaca que muitas vezes, por estar atrás de uma tela, o criminoso acredita que pode sair impune.
11: A internet, ela deixa rastro. Então, nós temos, sim, meios, nós temos mecanismos de, através desses rastros, né, que são deixados ali, é possível, sim, responsabilizar esses agressores que tentam ali se valer desse anonimato para praticar esses crimes contra as mulheres.
9: O decreto também trata de um problema cada vez mais comum, o uso da inteligência artificial para criar imagens ou vídeos falsos de nudez ou conteúdo sexual envolvendo mulheres. As plataformas deverão adotar mecanismos para identificar e bloquear esse tipo de solicitação. Outra novidade é a determinação para reduzir o alcance de ataques coordenados contra mulheres nas redes sociais, especialmente quando envolvem mulheres que exercem funções públicas ou têm grande exposição profissional, como jornalistas. A fiscalização ficará a cargo da Autoridade Nacional de Proteção de Dados. Casos de violência contra a mulher podem ser denunciados pelo Ligue 180, que funciona gratuitamente 24 horas por dia. Violações de direitos humanos também podem ser comunicadas pelo Disque 100. Reportagem Luana Karen.
1: Atualmente, a maior parte dos serviços públicos podem ser encontrados pela internet usando a conta GovBR.
3: Mais de 177 milhões de pessoas usam o GovBR e são mais de 13 mil serviços públicos digitais disponíveis.
1: O repórter Carlos Oliveira fala quais cuidados que temos que ter com a conta. Vamos ouvir.
12: O primeiro cuidado que você precisa ter com a conta GovBR é guardar a sua senha com o mais absoluto sigilo. Nunca compartilhe com ninguém. Tenha o mesmo rigor que você tem com a senha do seu banco. Outra coisa importante é aumentar o nível da sua conta GovBR para ouro, caso ainda não seja. Aí você pode fazer o reconhecimento facial, o que torna a identificação ainda mais segura contra possíveis fraudes. Habilite também a verificação em 2 etapas. Com isso, toda vez que você entrar no GovBR, colocar o seu CPF e senha, o aplicativo GovBR vai gerar um código. Só depois que digitar esse código é que você terá acesso à plataforma. A verificação em 2 etapas vai funcionar se você tiver a conta GovBR de nível prata ou ouro. Você ainda pode fazer a gestão dos dispositivos que acessam sua conta GovBR. Essa ferramenta permite o monitoramento de quais aparelhos e em que locais a sua conta foi acessada pela última vez. E o histórico da conta GovBR, do mesmo jeito, mostra todos os acessos, além dos atendimentos feitos na plataforma. Mais de 177 milhões de pessoas usam o GovBR e são mais de 13 mil serviços públicos digitais disponíveis. A plataforma abrange serviços federais, estaduais e municipais. Segundo o diretor do Departamento de Identidade Digital da Secretaria de Governo Digital do Ministério da Gestão, Hudson Mesquita, este ambiente do GovBR é seguro.
13: Não há registros de invasões ou de vazamento de dados na plataforma GovBR. O sistema possui diversas tecnologias e processos de monitoramento que garantem a segurança dos ambientes tecnológicos e a privacidade das pessoas.
12: Para saber como aumentar o nível de sua conta, fazer a verificação em 2 etapas, habilitar a gestão de dispositivos, ver como baixar o aplicativo GovBR e tirar qualquer dúvida sobre a plataforma, acesse o site gov.br/conta. Também existem unidades de atendimento presencial do GovBR. Para saber se tem uma perto de você, acesse o site gov.br/presencial. Reportagem Carlos Oliveira.
3: Lidar com dinheiro não precisa ser um bicho de 7 cabeças e o aprendizado pode começar bem cedo na própria escola.
1: Para ajudar o ensino dentro das salas de aula, as secretarias de educação podem contar com material de apoio do FNDE. Saiba mais com Diego Freitas.
14: Secretarias estaduais e municipais de educação já podem acessar os materiais do projeto Educação Fiscal, Cidadania e Controle Social nas Escolas. Os conteúdos estão disponíveis no portal do Fundo Nacional de Desenvolvimento da Educação, FNDE. Os materiais podem ser utilizados em disciplinas, projetos pedagógicos locais e atividades de educação integral, observadas as definições de cada sistema de ensino. Segundo o Ministério da Educação, a proposta é apoiar o trabalho das redes da educação básica com conteúdos voltados à educação fiscal, ao orçamento público, à transparência e ao controle social. Os recursos pedagógicos e as informações sobre a adesão podem ser consultados na página do projeto, disponível em gov.br/FNDE. A adesão é voluntária. Diego Freitas, para a Voz do Brasil.
3: Termina amanhã, dia 25, o prazo para o envio de contribuições sobre a educação bilíngue de surdos no país.
1: As contribuições serão usadas para consolidar as diretrizes nacionais desta modalidade para um ensino mais inclusivo e de maior qualidade.
9: Podem participar professores, gestores, profissionais da educação e qualquer cidadão interessado no tema. O professor universitário Emiliano Aquino, que é também pai e sobrinho de surdos, destaca a importância da participação da sociedade em torno deste tema.
15: Essas opiniões da sociedade constituem uma das fontes que ajuda os conselheiros a pensarem e a deliberarem. É absolutamente fundamental para que a modalidade possa ter consequências nos sistemas de ensino, nas escolas.
9: A consulta pública vai embasar a elaboração das diretrizes curriculares nacionais da educação bilíngue de surdos, um norte para estados e municípios na expansão e na consolidação dessa modalidade de ensino. Alguns dos pontos abordados pelo documento são o uso da língua brasileira de sinais nas escolas, o ensino do português escrito como segunda língua, a formação de professores bilíngues e a produção de materiais didáticos específicos para estudantes surdos. Para contribuir, basta acessar a plataforma brasilparticipativo.presidencia.gov.br. Reportagem Thaís Antônio.
3: E você pode aprender inglês e espanhol pela internet na plataforma MEC Idiomas.
1: A ferramenta é voltada à aprendizagem do nível básico ao avançado.
3: Saiba como se inscrever com Thaísa Vitória.
16: Uma plataforma gratuita para estudantes iniciarem ou complementarem o aprendizado em línguas estrangeiras. Esse é o objetivo do MEC Idiomas, que oferece cursos de inglês e espanhol por meio do portal mecidiomas.mec.gov.br ou de aplicativo. Para acessar a ferramenta, é necessário fazer login com uma conta gov.br. O usuário deve escolher o idioma que quer aprender. Em seguida, pode realizar o teste de proficiência disponível, que avalia o grau de conhecimento, ou iniciar diretamente pelo nível básico. Depois, é só começar as aulas, realizar os exercícios propostos e avançar pelas unidades do curso. As aulas são organizadas em 6 níveis de aprendizado. Cada um deles reúne de 4 a 6 módulos, contendo entre 10 e 15 aulas. No total, estão disponíveis cerca de 800 aulas. Ao concluir um nível, o estudante recebe um certificado. Thaísa Vitória para a Voz do Brasil.
1: As férias de julho estão na reta final e o fim de semana promete ser de praias, piscinas, rios e lagos para crianças e adolescentes.
3: Mas para garantir que a diversão não vire tragédia, a atenção com os pequenos precisa ser redobrada.
1: É amanhã, dia 25 de julho, é o Dia Mundial de Prevenção do Afogamento, uma data que reforça cuidados simples e que podem salvar vidas.
3: E a repórter Graziele Bezerra mostra o que pais e responsáveis devem fazer para proteger a garotada.
17: A babá Cassiane de Freitas aproveitou os últimos dias de férias para levar a filha Ruth Esther, de 8 anos, para brincar e nadar no Lago Paranoá, em Brasília. Mas em nenhum momento da brincadeira desviou a atenção da menina. Era um olho na cria
0: e o outro também.
18: Ia ter bastante atenção, né? Porque criança cega a gente. Eu tenho muito medo também, por isso que eu deixo ela só no raso mesmo, porque a água é traiçoeira, né?
0: Nadar no lago é uma das brincadeiras preferidas da Ruth, que está sempre atenta para evitar acidentes na água.
19: Eu brinco de peixe, porque eu amo nadar. Eu tomo cuidado para mim não afogar, porque eu sou inteligente.
0: O Davi Lucas, de 13 anos, também aproveitou os últimos dias de férias na água, mas tudo com muita atenção e cuidado.
20: Eu sei nadar, mas não sou aquela pessoa que nada muito bem, e aí de vez em quando eu uso boia, mas como aqui eu tava com meu pai, né, ele tava tendo atenção e me olhando.
0: Dados do Ministério da Saúde apontam que dos cerca de 72 mil afogamentos ocorridos no Brasil entre 2010 e 2023, mais de 13 mil foram de crianças e adolescentes de 0 a 14 anos. Para os pequenos, entre 1 e 4 anos, essa é a segunda maior causa de mortes acidentais no país. E o afogamento em águas naturais, como rios e lagos, foi o mais frequente. Segundo o sargento Flávio Rosa, do Grupo de Operações Aquáticas do Corpo de Bombeiros do Distrito Federal, existem cuidados que precisam ser adotados para evitar que a diversão seja substituída por tragédia.
21: Em afogamento, a gente fala que água no umbigo é sinal de perigo. Uma criança deve estar a um braço de distância do adulto responsável. A responsabilidade sobre a criança é do próprio responsável e não delegar isso jamais. Existe um tipo de boia que é o mais eficaz, que é ela que vai no tórax da criança e vai nos braços. Mesmo com equipamento, a criança deve estar sob observação.
0: Para os adultos, o alerta do sargento é: se beber, não mergulhe.
21: Mais de 70% dos afogamentos têm influência da bebida alcoólica. Bebeu, interessante é que não entre na água.
0: O Brasil tem uma política nacional de redução da morbimortalidade por acidentes e violências. O plano estabelece diretrizes para prevenir mortes e ferimentos causados por acidentes no país. Entre as diretrizes dessa política está a promoção de práticas e comportamentos seguros e saudáveis para evitar que os afogamentos acabem em morte ou lesões físicas, como explica a médica do Hospital Universitário de Brasília, Thaís Mendonça Barbosa.
22: É importante que a gente determine quem é o guardião da vez, né? Quem que vai cuidar daquelas crianças que estão próximas à água e que essa pessoa tenha atenção total naquilo. Claro que saber nadar diminui o risco, mas a gente tem que lembrar que ele não elimina, né? Brincadeiras na água, essa criança pode engolir a água, ela pode bater a cabeça num salto. Por isso que mesmo crianças que sabem nadar precisam estar sob supervisão e a gente lembrar que tudo acontece em questão de segundos, né?
0: O socorro imediato pode salvar vidas em caso de afogamentos. As ocorrências devem ser comunicadas ao SAMU no 192 ou aos bombeiros no número 193. Reportagem Graziele Bezerra.
1: E hoje, sexta-feira, Luciana, tem dica para o final de semana. Que tal assistir de casa um filme brasileiro?
23: Acho uma ótima ideia, Ellen. E a dica que quem vai dar sou eu. É a plataforma pública de streaming Tela Brasil, que tem mais de 550 opções de produções.
1: É, além de produções infantis, tem alguns indicados ao Oscar, como O Que É Isso, Companheiro? E clássicos como Deus e o Diabo na Terra do Sol, de Glauber Rocha.
24: A produção nacional de cinema está disponível a qualquer pessoa, em qualquer lugar, na palma da mão. É o Tela Brasil, primeira plataforma pública de streaming do audiovisual brasileiro. São filmes premiados, documentários, produções infantis, obras musicais e animações, entre mais de 550 títulos no catálogo. E o acesso é gratuito, basta usar a conta gov.br. A plataforma apresenta ainda filmes brasileiros indicados ao Oscar, entre eles O Quatrilho, de Fábio Barreto, e O Que É Isso, Companheiro, de Bruno Barreto, além de sucessos de bilheteria como Carandiru, de Hector Babenco, e Olga, de Jaime Monjardim. Também estão disponíveis clássicos do cinema brasileiro, como Deus e o Diabo na Terra do Sol, de Glauber Rocha, e A Hora da Estrela, de Suzana Amaral. Mais de 300 obras oferecem recursos como legendas descritivas, audiodescrição e tradução em libras. O aplicativo Tela Brasil está disponível para celulares e tablets com sistemas Android e iOS e na versão para computadores no endereço telabrasil.cultura.gov.br. Daniele Popov para A Voz do Brasil.
23: agências do INSS terão mais de 13 mil vagas de atendimento nesse fim de semana em todas as regiões do país.
1: Os atendimentos serão destinados à realização de perícias médicas e avaliações sociais, etapas obrigatórias para concessão de benefícios.
23: Para ser atendido, o cidadão precisa agendar pelo site ou aplicativo Meu INSS, ou então pelo telefone na central 135.
1: E essas foram as notícias do Governo Federal.
23: Uma realização da Secretaria de Comunicação Social da Presidência da República.
1: Com produção da empresa Brasil de Comunicação.
23: Fique agora com as notícias do Poder Judiciário e do Congresso Nacional. Boa noite e um bom fim de semana.
1: Boa noite e até segunda-feira.
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5: No Tribunal Constitucional de Portugal, o presidente do STF defende criação de rede de cortes constitucionais em defesa da independência judicial.
6: Para o STJ, é assédio de consumo a visita não solicitada a idosos para oferecer empréstimo consignado.
5: Tribunal Superior do Trabalho apoia a campanha de combate ao tráfico de crianças e adolescentes pela internet.
6: Boa noite, eu sou Marcela Luiz.
5: E eu sou Walter Lima.
6: O presidente do Supremo Tribunal Federal, ministro Edson Fachin, defendeu nesta sexta-feira, em Lisboa, a criação de uma rede de cortes constitucionais da América Latina, do Caribe e da Península Ibérica.
5: A proposta foi apresentada durante uma visita institucional ao Tribunal Constitucional de Portugal, com o objetivo de fortalecer a cooperação entre os tribunais na defesa da democracia, do Estado de Direito e da independência do Judiciário. Marcelo de la Libera.
8: O presidente do Supremo fez um balanço da agenda de sexta-feira em Portugal e destacou os avanços nas relações entre as instituições de justiça dos países de língua portuguesa.
25: Tivemos dois encontros muito produtivos. O primeiro com o Conselho Superior da Magistratura de Portugal, no qual discutimos integrações institucionais muito importantes. O segundo encontro que tivemos foi com o senhor presidente do Tribunal Constitucional Português e nós levamos a ele a nossa preocupação para criar e desenvolver uma rede na comunidade dos países de língua portuguesa de defesa da autonomia e da independência judicial.
8: Durante a agenda, também foi anunciada a primeira edição do curso Justiça 4.0. A formação será realizada em novembro no Supremo Tribunal Federal e reunirá representantes da comunidade dos países de língua portuguesa.
6: Para o STJ, é assédio de consumo a visita domiciliar de correspondentes bancários a aposentados e pensionistas do INSS sem solicitação para oferecer empréstimos consignados.
5: Essa prática é proibida pelo Código de Defesa do Consumidor. Fátima Uchoa.
26: O Ministério Público do Maranhão ajuizou ação civil pública após denúncias de assédio de consumo em Timbiras. A terceira turma do STJ manteve a decisão da Justiça Maranhense que condenou instituições financeiras a não realizarem visitas à casa de idosos para oferecer empréstimos consignados quando o serviço não tiver sido solicitado. Segundo a ministra relatora Nancy Andrighi, considerando a hipervulnerabilidade do idoso, a visita domiciliar não solicitada reduz drasticamente a margem de reflexão, pressionando a aceitação imediata do serviço.
6: Tribunal Superior do Trabalho apoia campanha de combate ao tráfico de crianças e adolescentes pela internet.
5: Este ano, a iniciativa foca na conscientização sobre os riscos das redes sociais. Marla Lacerda.
27: A campanha O Tráfico de Pessoas é Real quer conscientizar pais, mães, professores e sociedade sobre os perigos que sites e redes sociais oferecem. Um alerta sobre conversas aparentemente inocentes em ambientes virtuais, mas que, na verdade, terminam em aliciamento de vítimas. Mais de 3 milhões por ano. A campanha faz parte do projeto Liberdade no Ar, que desde 2022 conta com o apoio da Justiça do Trabalho na divulgação de vídeos e banners de conscientização.
6: Justiça determina que vereador de Joinville, em Santa Catarina, e outro réu removam vídeos ofensivos publicados em redes sociais.
5: A ação foi apresentada pelo Ministério Público Federal. Vanessa Pereira.
7: Segundo a ação, os vídeos publicados por um vereador de Joinville, em Santa Catarina, e por outro réu, contém mensagens discriminatórias e ofensivas contra moradores de comunidades periféricas, migrantes e beneficiários de programas sociais. Com isso, a Justiça Federal em Florianópolis determinou que os réus removam os conteúdos do ar em até 24 horas e que a empresa Meta retire os links das publicações do ar em até 48 horas, sob pena de multa.
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5: Boa noite.
6: E um bom fim de semana.
5: E até segunda-feira.
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10: Eu sou Humberto Pinheiro e estes são os destaques de hoje do Jornal do Senado, que começa agora. Acordo entre Mercosul e União Europeia é destaque da pauta internacional do Senado. Lei garante crédito a empresas afetadas pela crise no comércio externo. Aprovada pelo Senado, lei garante meia entrada na Copa do Mundo Feminina de 2027. Boa noite. O acordo de livre comércio entre o Mercosul e a União Europeia foi o principal destaque da pauta internacional do Senado no primeiro semestre. Após 26 anos de negociações, os senadores aprovaram o acordo provisório de comércio entre os dois blocos. A medida abre caminho para a formação de uma das maiores áreas de livre comércio do mundo, com um mercado de mais de 700 milhões de consumidores. Mais informações com o repórter Pedro Pincer.
11: O texto prevê redução de tarifas para 91% dos produtos importados pelo Mercosul e 95% dos produtos importados pela União Europeia. O acordo criará uma das maiores áreas de livre comércio do mundo, ligando os dois blocos em um mercado de mais de 700 milhões de pessoas. Entre os pontos positivos estão o aumento das exportações agrícolas, maior acesso a equipamentos e maquinários europeus, atração de investimentos e modernização industrial. A senadora Tereza Cristina, do Progressistas de Mato Grosso do Sul, deu mais detalhes sobre o tratado.
12: E o acordo, ele é muito amplo. Ele trata de compras governamentais, investimentos, ele trata do setor financeiro, produtos do agro que vão ter acesso ao mercado europeu com alíquotas mais baratas e também o que nós vamos receber de lá. É uma coisa de mão dupla o acordo, não só o que nós exportamos e o que nós vamos importar de lá.
11: Outro acordo de livre comércio considerado importante foi o firmado entre o Mercosul e Singapura. Pelo texto, o país asiático concederá isenção tarifária imediata e integral à totalidade de produtos exportados pelo Mercosul. Já o bloco sul-americano se compromete a eliminar progressivamente, em até 15 anos, as tarifas incidentes sobre 95,8% dos produtos do país asiático, o que corresponde a 90,8% do total do valor atualmente importado. Outros tratados internacionais aprovados dizem respeito à proteção de direitos do consumidor em contratos do Mercosul e projetos de coprodução cinematográfica com a França e com a China.
10: Foi sancionada a lei que cria linhas de crédito para empresas afetadas pelas crises do comércio internacional. A medida prevê até 15 bilhões de reais em financiamentos para exportadores de outros setores da economia. O objetivo é ampliar o acesso ao crédito, preservar a competitividade das empresas brasileiras e reduzir os impactos de instabilidade no mercado externo. Repórter Patrícia Oliveira.
13: A nova lei busca reduzir o impacto do aumento das tarifas sobre produtos brasileiros.
3: poderão ter acesso ao crédito empresas da indústria, da agropecuária, da pesca, da aquicultura, da mineração e também cooperativas e associações. Os recursos podem ser usados para capital de giro, compra de máquinas e equipamentos e modernização da produção. O presidente da Comissão de Relações Exteriores, senador Nelsinho Trade, do PSD de Mato Grosso do Sul, defende a atuação coordenada das instituições brasileiras.
14: Precisamos entender se os instrumentos criados são suficientes para enfrentar uma situação como essa e, se necessário, discutir aperfeiçoamento, sempre com base em critérios técnicos e na proteção da economia brasileira.
3: O governo prevê que o novo tarifaço vai atingir 18% das exportações brasileiras para os Estados Unidos.
10: A Comissão de Constituição e Justiça aprovou neste ano um pacote de propostas voltadas à eficiência do Poder Judiciário, à modalidade administrativa, à segurança de servidores essenciais e à regulação de direitos civis. Entre as matérias estão o estabelecimento de barreiras contra a sobrecarga processual em tribunais superiores, a tipificação de novos crimes qualificados e o endurecimento das normas contra a lavagem de dinheiro no país. A reportagem é de Bruno Lourenço.
15: A Comissão de Constituição e Justiça votou neste primeiro semestre restrições para o uso de dinheiro em espécie para a compra de imóveis, a autorização para que servidores públicos sejam MEIs e iniciativa que define critérios objetivos para a concessão da assistência judiciária gratuita. Os senadores chancelaram ainda a regulamentação do chamado filtro de relevância para a admissão de recursos especiais direcionados ao Superior Tribunal de Justiça. O relator da matéria, senador Sérgio Moro, do PL do Paraná, enfatizou que o acúmulo de processos nas cortes superiores inviabiliza uma justiça de qualidade.
16: Porque o acesso em demasia aos tribunais superiores, pelo acúmulo de milhares de processos nessas cortes, acaba dificultando a porta de saída. E o cidadão quer ver o final do processo.
15: A CCJ também aprovou no semestre a criminalização do exercício ilegal da medicina veterinária e o projeto que agrava as punições para crimes cometidos contra profissionais das áreas de saúde e de educação no exercício das funções. A comissão estabeleceu ainda regras de custódia compartilhada de animais de estimação em casos de dissolução conjugal, fixou o prazo máximo de 5 anos para regularização e reordenamento de fios aéreos em postes pelas empresas de telefonia e energia e assegurou a equiparação de direitos de agentes indígenas de saúde e de vigilância sanitária aos agentes comunitários.
10: Apesar de reconhecer que o acesso à educação foi ampliado nas últimas décadas, o senador Confúcio Moura, do MDB de Rondônia, lembrou que é preciso garantir permanência dos alunos nas escolas, evitando a evasão e que haja aprendizagem efetiva. Para que isso ocorra, argumentou, é necessário valorizar os professores. Confúcio Moura também destacou que a melhoria da educação depende da continuidade das políticas públicas relacionadas ao setor e da redução das desigualdades entre as regiões do país.
17: Já não se trata apenas de garantir acesso, temos que garantir a permanência do aluno na sala de aula, a aprendizagem efetiva do aluno, a formação que prepare o cidadão para a vida. É aí que está o segredo, o nó da questão.
10: A FIFA começou a receber o cadastro de interessados em comprar ingressos para a Copa do Mundo Feminina de 2027, que será realizada no Brasil. Lei aprovada pelo Congresso Nacional garante o direito à meia entrada para estudantes, idosos, jovens de baixa renda e pessoas com deficiência. O benefício vale para todos os jogos disputados no país e busca ampliar o acesso do público ao maior torneio do futebol feminino. Mais detalhes com Rodrigo Rezende.
18: O cadastro para receber informações sobre a compra dos ingressos para a Copa do Mundo Feminina de 2027 já começou. As informações estão no site fifa.com. A lei com as regras para a Copa de 2027, aprovada pelo Congresso, garante uma carga de ingressos com preços pela metade para estudantes, pessoas com mais de 60 anos e jovens de baixa renda com até 29 anos cadastrados no CadÚnico. O senador Romário, do PL do Rio de Janeiro, destaca que o evento de 2027 terá um legado importante importante e se aproveitará da estrutura construída para a Copa de 2014.
0: Estamos falando de jovens e crianças que certamente irão se inspirar com as atletas e com a festa nos estádios. Estamos falando também do turismo e dos recursos da economia que serão gerados.
18: 8 cidades brasileiras serão sedes da Copa do Mundo em 2027. São elas: Rio de Janeiro, São Paulo, Belo Horizonte, Recife, Fortaleza, Salvador, Brasília e Porto Alegre.
10: Com trabalhos técnicos de João Lira, o Jornal do Senado fica por aqui. Acompanhe agora as notícias do Tribunal de Contas da União e da Câmara dos Deputados. Boa noite e um bom fim de semana.
1: Minuto do TCU.
19: O Tribunal de Contas da União avaliou a política que busca garantir o acesso da população aos serviços postais em todo o país. O objetivo é assegurar que cartas e encomendas continuem chegando a todos os brasileiros, inclusive em regiões mais distantes. A auditoria apontou que os serviços postais continuam sendo essenciais, principalmente para moradores de áreas rurais e locais de difícil acesso. Nessas regiões, eles também garantem o acesso da população a documentos, medicamentos e outros serviços importantes. 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Por isso, o tribunal recomendou medidas para fortalecer a gestão, aumentar a transparência e garantir a continuidade dos serviços em todo o Brasil. 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
20: Câmara aprova atendimento permanente para mulheres vítimas de violência.
21: Comissão limita a autoria de obra artística com uso de inteligência artificial.
20: Projeto prevê medidas para enfrentar os impactos climáticos nas escolas.
21: Plenário pode votar medida que impede fim repentino de jogos eletrônicos.
20: Boa noite. Já pode entrar na pauta de votações do plenário projeto que obriga empresas de jogos eletrônicos a avisarem antes de retirarem o produto do mercado. O repórter Antônio Vital tem os detalhes da proposta.
22: Daí o regime de urgência pode ser votado no plenário da Câmara, projeto que pretende acabar com um dos principais motivos de queixas de jogadores de videogames, que é a retirada do produto do ar pela empresa desenvolvedora sem que haja um aviso prévio ou até mesmo a chance de manter o game em um servidor próprio, disponível para quem quiser. Hoje, diversos videogames vendidos no mercado, na verdade, não passam de uma licença que dá direito aos compradores a acessarem o conteúdo online, sem que o jogo possa ser baixado no computador. Isso significa que, quando a empresa decide retirar o produto do mercado, os jogadores que pagaram pela licença ficam sem acesso ao game. O projeto que ganhou o regime de urgência foi apresentado pela deputada Jandira Fegali, do PCdoB do Rio de Janeiro, e prevê obrigações para as empresas desenvolvedoras dos jogos. Obriga, por exemplo, que os consumidores sejam avisados com antecedência de 180 dias antes da retirada do produto e determina que os jogos fiquem disponíveis por pelo menos 2 anos antes de serem descontinuados. Os jogadores terão ainda o direito de serem informados se estão comprando um jogo que pode ser baixado no computador ou apenas uma licença para acesso online ao produto. Nesse caso, o fornecedor do jogo terá ainda que disponibilizar uma versão alternativa do jogo sem custos extras ou devolver o dinheiro pago, corrigido, quantia proporcional ao tempo de uso do produto. Segundo a autora do projeto, Jandira Fegali, as medidas foram sugeridas por comunidades de jogadores e complementam as regras do marco legal da indústria de jogos eletrônicos, uma lei aprovada em 2024. Além das obrigações das empresas, a proposta cria um fundo para preservação e fomento dos jogos eletrônicos. Os recursos serão destinados à preservação, catalogação, restauração e disponibilização pública dos jogos nacionais considerados relevantes, o que será feito em parceria com o Instituto do Patrimônio Histórico e Artístico Nacional, o IFAM. O regime de urgência foi aprovado de maneira simbólica pelo plenário. O deputado Kim Kataguiri, do Missão de São Paulo, defendeu as medidas previstas para evitar que o consumidor compre uma licença achando que está adquirindo um jogo, mas ele criticou a criação do fundo.
23: Os jogadores não estão pedindo a criação de um fundo público, os jogadores não estão pedindo que o IFAM faça qualquer regulamentação. A demanda é simplesmente corrigir uma falha de mercado, assimetria de informação. a empresa sabe quando vai encerrar o servidor, a empresa sabe até onde vai manter as suas atividades, mas não esclarece isso para o consumidor. A empresa sabe que não está vendendo o jogo, a empresa sabe que está vendendo licença, mas não deixa isso claro para o consumidor.
22: O projeto proíbe a venda de qualquer jogo eletrônico que não possa ser utilizado pelo consumidor de forma independente após o encerramento do serviço, com exceção daqueles oferecidos por meio de assinatura, e desde que isso esteja claro no contrato. A punição para a empresa que não obedecer às regras é multa que pode ser de 1% do faturamento bruto ou R$500 mil. Com o regime de urgência, o projeto pode ser votado a qualquer momento no plenário da Câmara, sem passar pela análise das comissões permanentes da Casa. Rádio Câmara, de Brasília, Antônio Vital.
2: Previdência.
6: Sérgio Brito, do PSD da Bahia, pede urgência na votação do projeto que regulamenta a aposentadoria especial dos agentes comunitários de saúde e dos agentes de combate às endemias. Ele lembra que a medida beneficia mais de 400 mil profissionais e reconhece o trabalho realizado para melhorar a atenção básica.
7: Esses profissionais estão todos os dias nas ruas, enfrentando sol, chuva, doenças e situações de risco para cuidar da saúde da nossa população. Eles são a porta de entrada do SUS e merecem reconhecimento. O projeto garante uma aposentadoria mais justa, aos 52 anos de idade para os homens e 50 anos para as mulheres, com pelo menos 20 anos de efetivo.

0: recomposição de dívidas de produtores rurais e cooperativas afetados por eventos climáticos adversos ou pela redução nos preços de comercialização de seus produtos. O texto é fruto de um acordo entre o governo, representantes do setor e parlamentares, anunciado pelo presidente da Câmara dos Deputados, Hugo Mota. O deputado Alceu Moreira, do MDB do Rio Grande do Sul, da Frente Parlamentar da Agropecuária, disse que o setor teve que ceder nas suas reivindicações, mas que o acordo foi bom, porque sinalizou para a criação de um fundo garantidor que poderá reduzir custos de forma mais permanente.
1: Porque o fundo garantidor reduz o risco de quem financia. Se nós tivermos outro problema climático, o fundo garantidor vai conseguir indenizar as lavouras pela perda, o que significa dizer que o seguro agrícola que virá logo depois será muito mais barato, porque ele terá menos risco de indenização pela incidência do prejuízo.
0: Segundo o governo, a medida provisória deverá permitir a renegociação de mais de 100 bilhões de reais em dívidas, com um impacto anual nas contas públicas inferior a 4 bilhões de reais. Para ter acesso aos benefícios, produtores rurais e cooperativas devem ter registrado entre 2019 e 2025 perdas em duas ou mais safras, que resultaram na redução de no mínimo 30% da renda bruta esperada. Os encargos financeiros ficarão entre 6% ao ano e 12% ao ano, dependendo do porte do produtor. O prazo de reembolso será de até 8 anos, com carência de 2 anos para o pagamento da primeira parcela do principal. A medida provisória ainda permite que os bancos prorroguem por até 30 dias o vencimento das operações de crédito de produtores que estavam adimplentes até o dia 14 de julho. Da Rádio Câmara de Brasília, Silvia Minhar.
2: Desenvolvimento Regional.
3: Projeto de Hildo Rocha, do MDB do Maranhão, obriga os estados e a União a informarem as câmaras de vereadores sobre a execução de obras e serviços nos municípios. Ele explica que a ideia é ampliar a transparência e permitir que os vereadores acompanhem investimentos feitos com recursos públicos.
4: O governo federal, eles têm executado obras diretamente nos estados e nos municípios. E os estados também. Tem estado que até reforma de praça fazem. Entretanto, os vereadores, eles não têm acesso a essas informações. A União chega lá, o governo federal, através de algum órgão do governo federal, executa a obra e o vereador fica sem saber o que é que está acontecendo ali. Da mesma forma, o governo do estado chega no município, executa a obra e faz o serviço. E os vereadores ficam sem saber.
5: Pelo texto, devem ser repassadas informações como valor da obra, fonte dos recursos, prazos e identificação do órgão executor ou da empresa contratada. Hildo Rocha acrescenta que a medida prevê punição para quem deixar de comunicar as ações ao Legislativo Municipal.
2: Educação.
3: Avança na Câmara projeto que prevê medidas para enfrentar os impactos climáticos nas escolas. A repórter Júlia Lopes traz mais informações sobre a proposta.
6: A Comissão de Educação da Câmara dos Deputados aprovou um projeto que estabelece diretrizes para reduzir os efeitos das mudanças climáticas no ambiente escolar, como ondas de calor e chuvas intensas. A proposta prevê ações de adaptação e educação ambiental nas unidades de ensino, além de medidas para garantir conforto térmico em salas de aulas e áreas comuns. Para a autora do projeto, deputada Sâmia Bonfim, do PSOL de São Paulo, adaptar as estruturas das escolas às mudanças climáticas é fundamental.
7: As escolas elas precisam estar adaptadas para que o direito à educação seja assegurado, para que os alunos possam aprender e para que os trabalhadores da educação possam trabalhar, porque senão é inviável, é impossível. E aí o projeto propõe iniciativas e diretrizes para que haja mudança da estrutura, da arquitetura, instalação de ar-condicionados, ventiladores, arborização, ou seja, é uma meta mesmo, uma construção de escolas em que a infraestrutura considere as questões climáticas também.
6: No texto proposto pela relatora, deputada Silvia Cristina, do PP de Rondônia, haverá mudanças na Lei de Diretrizes e Bases da Educação para garantir que seja de responsabilidade do poder público realizar instalações escolares adequadas ao clima de acordo com cada região. Segundo a relatora, não é necessário alterar regras sobre o uso de recursos da educação. Ela explicou que os investimentos para a adaptação das escolas já podem ser feitos com base na legislação atual. Dados do Censo Escolar de 2023 mostram que apenas 3 em cada 10 salas

0: de aula da rede pública têm climatização. Isso significa que cerca de 70% ainda não contam com esse tipo de estrutura. Na rede privada, o índice de salas climatizadas chega a 47%. Ainda segundo o levantamento, cerca de 7.500 escolas não têm acesso à água potável e mais de 3.200 não contam com nenhuma fonte de água. Da Rádio Câmara de Brasília, Júlia Lopes.
1: O projeto que propõe medidas para a redução dos efeitos climáticos nas escolas ainda será analisado pelas comissões de desenvolvimento urbano, finanças e tributação e Constituição e Justiça.
2: Saúde. A Câmara aprovou e já encaminhou ao Senado o projeto de Jorge Sola, do PT da Bahia, que permite a dispensa de licitação para aquisição pelo SUS de medicamentos da empresa brasileira de hemoderivados e biotecnologia, a Hemobras.
1: O deputado explica que a medida agiliza o acesso aos produtos, reduz entraves administrativos e fortalece a produção nacional. Jorge Sola acrescenta que a proposta garante o abastecimento do SUS e preserva o caráter público da produção desses medicamentos por meio da Hemobras.
3: É bom lembrar que a Hemobras produz hemoderivados a partir do plasma excedente coletado na rede de banco de sangue do SUS. E no Brasil, a nossa Constituição proíbe a comercialização do sangue e de todos os tecidos e órgãos. Então não é possível uma empresa privada produzir hemoderivados no Brasil, porque sangue no Brasil não é mercadoria, sangue não pode gerar lucro. Por isso foi criada a Hemobras e por isso que a dispensa de licitação é extremamente coerente e necessária para o SUS.
2: Cultura. Comissão aprova projeto que limita a autoria de obras com uso de inteligência artificial. A repórter Sofia Peçanha tem os detalhes.
4: A Comissão de Ciência, Tecnologia e Inovação aprovou o projeto que estabelece que apenas pessoas físicas podem ser reconhecidas como autoras de obras literárias, artísticas ou científicas. A proposta, apresentada pelo deputado Jonas Donizete, do PSB de São Paulo, altera a Lei de Direitos Autorais. Na prática, o texto reforça que, mesmo quando há uso de ferramentas de inteligência artificial no processo de criação, a autoria só poderá ser atribuída a um indivíduo humano, independentemente do nível de autonomia da tecnologia utilizada. O relator da proposta na comissão, o deputado Davi Soares, do Podemos de São Paulo, destacou que o uso de inteligência artificial deve ser equiparado a outras ferramentas usadas no processo criativo, como, por exemplo, pincéis e tintas utilizados por um artista plástico.
5: O uso das ferramentas de IA não pode ser considerado de forma diferente do emprego de qualquer outra ferramenta utilizada para a criação de obras, sejam elas físicas, analógicas ou digitais.
4: Segundo o projeto, a inteligência artificial pode ser usada como instrumento, mas não pode ser considerada autora de uma obra. Por exemplo, um escritor que utiliza um programa de IA para ajudar na elaboração de um texto continua sendo autor. Já conteúdos gerados automaticamente sem participação criativa humana relevante não terão autoria reconhecida. Na justificativa da proposta, o autor esclarece que a criação intelectual é um ato profundamente humano, que reflete a individualidade, a personalidade e a criatividade do autor. Atributos que sistemas de IA, por mais avançados que sejam, não possuem. O relator, o deputado Davi Soares, ressaltou que a medida pretende proteger os criadores e evitar impactos no mercado cultural, como a produção em massa de conteúdos automatizados e a concentração no setor devido ao rápido avanço tecnológico.
5: Entretanto, a velocidade da evolução desses sistemas, a massificação do uso, exige uma resposta legislativa mais rápida, sob pena de estar sendo criada uma insegurança no ambiente de trabalho de artistas para os negócios de editores.
4: Agora, o projeto que assegura a humanos os direitos autorais de obras produzidas com o uso de inteligência artificial segue para análise na Comissão de Cultura. Da Rádio Câmara de Brasília, Sofia Peçanha.
2: Justiça.
1: Paulo Soares, do Podemos de São Paulo, apresentou o projeto de lei que cria o crime de corrupção sistêmica na legislação brasileira. O texto prevê punições para agentes públicos envolvidos em esquemas ilegais de desvio de recursos do contribuinte.
6: É fundamental que a gente possa penalizar, criminalizar o que eu chamo de corrupção sistêmica, ou seja, incluir no Código Penal um dispositivo que possa colocar na cadeia para valer, desde o político, aquele com o mandato, até o seu assessor que tenha participado de alguma maneira dos esquemas de corrupção. Ou seja, é o interlocutor que foi chamar um prefeito, um vereador, uma empresa terceirizada para fazer parte da esquema. Todos os agentes envolvidos nos esquemas de corrupção precisam ser penalizados e com cadeia. inclusive, prevê penas pesadas, mais de 20 anos de prisão, no caso, por exemplo, de políticos com mandato.
2: Paulo Soares explica que o projeto amplia a responsabilização de todos os envolvidos em esquemas de corrupção e prevê penas mais rigorosas para esses crimes. Ele afirma que a proposta fortalece o combate à corrupção e aumenta a transparência na administração pública.
7: Segurança Pública.
1: A Câmara aprovou a oferta de canais de atendimento permanentes para mulheres vítimas de violência. A repórter Paula Bittar acompanhou a votação.
8: A Comissão de Constituição e Justiça da Câmara aprovou um projeto que determina a oferta permanente e gratuita de canais telefônicos e virtuais de atendimento para mulheres em situação de violência doméstica e familiar. O texto aprovado prevê que esses canais funcionem 24 horas por dia, todos os dias da semana, com profissionais capacitados para receber notícias de infrações penais, orientar as vítimas e encaminhá-las à rede de apoio. A proposta também estabelece que deverão ser elaborados relatórios mensais a partir dos dados coletados para subsidiar políticas públicas. A relatora do projeto na comissão, deputada Lídice da Mata, do PSB da Bahia, comentou a importância de reforçar a legislação de combate à violência contra mulheres.
9: Muitas vezes o primeiro pedido de ajuda acontece por telefone ou pela internet. Garantir que esses canais funcionem 24 horas por dia, todos os dias, de forma ininterrupta, faz com que a garantia, a proteção à mulher, ela possa ser efetiva. Que esses profissionais que funcionam nesses serviços sejam profissionais capacitados, significa ampliar o acesso à proteção e salvar vidas. Fortalecer a Lei Maria da Penha é reafirmar que o Estado não pode tolerar nenhuma forma de violência contra a mulher.
8: A proposta que determina a oferta permanente e gratuita de canais telefônicos e virtuais de atendimento para mulheres em situação de violência doméstica e familiar já pode seguir para o Senado, a menos que haja recurso para análise pelo plenário da Câmara. Da Rádio Câmara, de Brasília, Paula Bittar.
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2: Raimundo, PT do Rio de Janeiro, apresentou projeto que obriga síndicos de condomínios a comunicar às autoridades casos de suspeita de violência contra mulheres, crianças, idosos e animais. O objetivo é ampliar o enfrentamento da violência nos espaços residenciais.
11: Nos condomínios, muitas vezes, a gente tem aquela expressão: em briga de marido e mulher, ninguém mete a colher. A gente se posiciona sim. Então, esse nosso projeto diz que, em caso de suspeita de violência contra mulheres nos condomínios, contra pessoas idosas nos condomínios, contra crianças nos condomínios e também violência contra animais, portanto a violência pet, os síndicos desses condomínios, eles têm a obrigação de se reportar às autoridades para que as investigações sejam feitas para a gente barrar esta violência.
1: Raimon argumenta que o projeto não transforma o síndico em agente policial, mas atribui a ele a responsabilidade de proteger os condôminos. Para o deputado, a medida facilita a atuação de órgãos de proteção, como conselhos tutelares, delegacias especializadas e serviços de assistência social.
7: 8 horas. 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
27: 8:05.
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1: 8 e 8.
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3: Rayane Rafaela.

0: Gustavo.
1: Que honra, viu? Obrigado.
0: É nóis. Obrigada!
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2: Luan Santana e Léo Foguete. Luan City Festival São Paulo.

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2: 8:17.
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2: Matheus Fernandes.
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0: Obrigado, meu irmão.
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1: 8:30.
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0: pessoal.
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2: 8h35. Eu acho que você tem que mandar aquela mensagem. Mas manda o que está no seu coração.
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4: Ei, boa noite. 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

0: Muito obrigado.
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0: Simone Mendes.
1: Esqueça tudo, pagode de qualidade.
0: Que coisa linda, hein?
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3: 8h53.